0: 9 e 11.
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Esse foi o Roberto Carlos e Por Isso Estou Aqui, 1967. E agora, de uns anos depois, a gente traz de 1997, banda Champion e Eu Vou Dançar, lá de 1997. Champion, que na sexta-feira esteve por Parobé, ontem, sábado, esteve por Bom Princípio, hoje esteve se apresentando em Agudo e, né, nesse feriadão aí de Independência, amanhã, segunda-feira, eles também estarão se apresentando, mais precisamente na cidade de Campo Bom, Rio Grande do Sul. Champion canta assim.

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É a SOS FM, né? No seu final de tarde, início de noite de domingo, trazendo sempre a boa música de bandas desfilando na nossa programação. Agora tá chegando mais um sucesso.

0: 9:34.
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3: 1985, ano em que Bryan Ferry gravou esse super sucesso. Tô falando da canção Slave to Love, que também passa na Oeste.

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0: 9:50.
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0: 10:04.
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10: Tá na boa, tá na Oeste. Obrigado pela sintonia neste domingo. E agora vamos com um pouco de música popular brasileira.

0: 10:34.
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Fizemos especialmente para você essa seleção de músicas escolhidas a dedo e agora temos as bandas e bandinhas.

0: 10h48.
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0: 11 6.
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Aqui você tá ligado na Oeste FM 94,5, sucessos variados no final do seu domingo, né? E agora chegando aquela antiguinha pra gente matar a saudade.

0: 11:36.
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Obrigado por estar sintonizado conosco aqui da Oeste FM 94.5 de Iporã do Oeste, Santa Catarina. E agora vamos com mais bandas.

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0: Passageiros com destino a Porto Alegre. A banda Terceira Dimensão deseja a todos uma boa viagem.
1: 1:24.

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Madrugadão da Oeste FM, né? Onde você pode curtir o melhor da música até às 5 da manhã com a seleção de sucessos. E lembrando, né, que diariamente na nossa programação normal você também pode participar, né? No 3634-1440 ou ainda através do nosso WhatsApp, que é o 991881715. Você pede sucesso durante a programação ao vivo aí das 5 da manhã até às 11 da noite, né? Então fique ligadinho, sempre curtindo e também, claro, madrugadão aqui, sucessos variados para você que se liga na gente. Continuamos com a boa música.

Aqui vai nosso abraço da 94,5 para você que está junto conosco nesta madrugada, conferindo o melhor da música de banda sertaneja e gaúcha. Para você que talvez não conseguiu pegar no sono, resolveu ligar o rádio para ter uma companhia, fazer alguma coisa. Para você que tá no trecho, para você que trabalha nesse horário ou simplesmente saiu da rotina e vai dormir mais tarde ou enfim, já acordou mais cedo, né? A 94,5 está 24 horas por dia para você estar sempre bem acompanhado.

Vamos dar o nosso abraço para todos os ouvintes que escutam a Oeste FM durante a madrugada ou por motivos de trabalho, para quem já está andando nas rodovias da nossa região, especialmente aos caminhoneiros, né? Muito obrigado por levar o som da nossa rádio na boleia do caminhão pelo Brasil afora. Se está chovendo ou com neblina, vá com calma e assim vamos continuando o nosso Madrugadão da Oeste.

Este é o Madrugadão da Oeste, da Rádio Oeste FM 94,5 de Iporã do Oeste, Santa Catarina. E assim vamos indo até às 5 da manhã, quando começa a participação do ouvinte com o programa Bom Dia Oeste.

Essa foi a banda Rap Brás. Antes teve também Neco Martins, música nova dele. Teve Brilha Som, é o Madrugadão da Oeste, que logo logo vai se encerrando para dar espaço ao Bom Dia Oeste. 991881715. Você participa já, pode ir mandando o seu WhatsApp, assim como já me fizeram, né? Já me pediram Tião Carreiro e Pardinho, vai ser a primeira de hoje. Antes do programa começar, tem a banda Animação, banda 0800 e Real do Paraná.

0: Oeste FM, agora são 4h59.
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0: Rádio 5h02, é isso aí, segunda-feira, 7 de setembro, hoje feriado. É, e você tá conosco na 94,5 pra você que levanta cedo, indiferente se é feriado ou se é fim de semana, ou se é dia normal de semana.
1: Gostosa de ouvir.
0: Estamos aqui para fazer sua companhia, mais de 15 anos com você. E a gente vai começando o nosso programa, lembrando que o nosso 991881715 é o nosso principal meio aí para a gente interagir, né? Por lá você pede sua música preferida, manda seu alô, né? Diz como é que tá esse frio aí, como é que tu tá combatendo, né? Se o fogão a lenha tá já com os trabalhos iniciados nessa segunda-feira, né? É, tá frio. Depois vamos falar do clima, vamos falar da temperatura, do vento que tem aqui fora, lá fora, né? Aqui dentro tá bom, né? Aqui dentro do estúdio ficou encapsulado o calor bom aí dos últimos dias, né? Tá louco, né? Não é fácil, né? Não é fácil. A gente, quando já tá desacostumado com o frio, aí ele vrum, vem, né? Ah, daí não é fácil, né? Pra você que vai desfilar do 7 de setembro, é... Ainda aqui em Iporã do Oeste, que Iporã sempre dá muito vento também, né? Como principalmente se dá frio, né? É, vamos que vamos, né? 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Desejando um excelente dia pro Gilmar e a Lourdes de Miqueila de Descanso, linha Jorge Lacerda. Pediram boiada cuiabana com Tião, Carreiro e Pardinho. É assim que o nosso programa começa.

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0: 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Tempo aberto aqui em Iporã do Oeste, toda a nossa região, né? Céu estrelado, melhor dizendo, as temperaturas estão baixas, é isso aí, né? Aqui por Iporã do Oeste estamos marcando entre 3 e 4 graus, né? Pode ser que nas baixadas fique até por volta aí de 2 graus, né? Lá na linha Becker, lá no Homem do Tempo, lá tá marcando 2 na estação dele, né? E é isso aí, né? Toda a nossa região está marcando por volta dessas temperaturas, região aí de Campo Herê, de Unísio, que já é mais alto, Palmasola, marcando entre 2 e 3 graus. Serra Catarinense já tinha um e outro ponto com temperatura negativa ontem ainda, né? Agora tem, por exemplo, 4 graus negativos pela região de São Joaquim, né? Ou seja, bastante frio e com o vento ainda, pelo menos aqui em Iporã do Oeste, a sensação fica menor ainda, né, velho?
1: Bom dia, Cristian.
0: Vamos depois trazer a pedida do VR, mas primeiro tem a do Carlos. Diz aí, Carlos.
1: Bom dia, Cristian.
0: Opa!
1: Segundou.
0: Aham.
1: Friozinho, né?
0: Ô, frio.
1: Aí tu manda Tiquito. Pode ser? Tanto faz que música.

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1: Bom dia, da Roda dos Cultivos, René Rafaela, do e as nuvens, quem pede a BR, um abraço, aqui no alto da Copa, estamos com 0 grau.
0: É isso aí, a sensação tá nisso, né?

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7: Na pedida do Hilário Bezen, abraço também aí pra família Gosler, lá de Sete Tombos, Sunápolis, já ligados na ordenha, por lá 2 graus de temperatura.
6: Se eu

E ontem teve Série A, jogos, vamos, hoje tem Grêmio, inclusive, né? É isso aí, mas primeiro a gente traz os jogos de ontem. Tivemos, por exemplo, Coritiba em casa perdendo pro Mirassol de virada 2-1, vexame, né? Teve também o Cruzeiro vencendo por 3-1 o Atlético Paranaense. Ontem, vexame de novo do Internacional, né? Perdeu em casa de 3-2 pro Santos. Santos fez os 3 gols na primeira etapa. Inter teve jogador expulso ainda, né? Mais vexame pra cima de vexame, né? Flamengo ontem foi até o Mangueirão, venceu por 1-0 o Remo. Botafogo e Palmeiras não saíram do 0.

então, é a Série A. A tabela atualmente agora tem novo líder, né? Com o Palmeiras também tá patinando últimos dias, né? Últimas rodadas. Viu o Flamengo passar e agora o Flamengo é o líder, 54. Em segundo, Palmeiras, 53. Em terceiro, Atlético Paranaense, 45. Em quarto, o Fluminense, 45 pontos. O Grêmio, por enquanto, está fora do Z4, é o 15º, 28 pontos, mas tem que cuidar, pois o Mirassol, 16º, também tem mesma pontuação. No Z4, Vasco tem 25, Inter 25, Remo 23 e a Chape tem 17 pontos. Essa, então, é a tabela aí da Série A. A gente vai falando da Oeste Pneus, que lembra quando você trocou o óleo do câmbio do seu carro. 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Ouvinte pediu Casinha de Aço, é Leôncio Leonel que vem cantando na programação da Oeste. É muito bom, já pro seu Eldo que pediu e vai ouvir.

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Para o seu Ego My Heart, vamos trazer.

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17: É, daqui a pouco tem as manchetes do portal Peperi, depois mais vai ter aí o desfile do 7 de setembro, às 6 da manhã vai ter a fanfarra municipal por aí, aqui em Iporã o Arley Silveira vai estar ao vivo, né?

do ano de 2006, Cosmo Express cantou Louca de Desejo pra gente relembrar. As manchetes do portal Peperi, criança de 1 ano e 3 meses é socorrida após se afogar em piscina em Chapecó. Colisão frontal seguida de incêndio é registrada na BR-282 em Ponte Serrada. Também em jogo com briga e pênalti perdido, Cometa é eliminado do estadual de amadores. Perseguição policial leva PM até drogas escondidas em área de mata em São Miguel do Oeste. E também chama atenção um dos destaques, né? Onça parda é capturada após percorrer quintais e garagem de prédio. Isso foi em Ponte Serrada, né? Isso foi acionado, os bombeiros foram acionados ontem, sábado de manhã, né? Após moradores relatarem a presença de um felino, né? Após a contenção do animal, ele foi recolhido pelas equipes responsáveis e encaminhado à zona de mata novamente, né? 5:40, para você que procura dinheiro rápido, condições facilitadas para pessoa física, MEI, CNPJ, agricultor, assalariado. 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Atende negativados. E pro Ambrósio tá pedindo Nardel Silva, o Bugio é Serrano. Vamos trazendo então. 5:41 virou ponto.

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0: Bom dia ao Valmor Killing. É, pessoal aí tá querendo ouvir o dobrado Iracema do musical San Francisco pra aquecer essa manhã. 5 graus aí por Mondaí. 5h49. Daqui a pouco o Arley Silveira vai dar um flash ao vivo aí aqui de Iporã do Oeste, né? A fanfarra municipal começa a alvorada às 6 da manhã, hoje nas festividades da independência. Enquanto isso,

É o dobrado Iracema Musical São Francisco e hoje a previsão do tempo nos indica um dia ensolarado, máximas vão até os 17 graus, não passam disso. Amanhã, terça-feira, mínima já vai ser um pouco melhor, né? Amanhã já vamos ter mínimas aí por 7 a 8 graus e as máximas amanhã vão até os 22. Amanhã, sol, principalmente pela manhã, à tarde já vai nublando. E aí nós temos previsão de chuva para quarta-feira, 15 a 22 graus, chove na quinta, 16 a 21 graus, sexta chuva, 13 de mínima, máxima em 21 graus. Sábado, dia melhora, o clima melhora, com 9 a 18 graus de temperatura. Domingo, tempo encoberto, pode ter uma chuva fraca à tarde, tá se a confirmar essa previsão ainda, 10 a 16 graus de temperatura. E na segunda da semana que vem, sol e nuvens, por enquanto 10 a 18 graus tá se prevendo aqui em nossa região. Chegou o frio, né? 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Xarope Melprop, oferecido pelo Grupo do Bem. 6 para 6, Sidney Lima vai cantando esse sucesso lá de 1982. É o Bom Dia Oeste, hoje segunda-feira, dia 7 de setembro, feriado.

0: Sidney Lima, cantando na 94,5. E agora vamos ao vivo, direto com o Arley Silveira, que tá nas ruas aqui de Iporã do Oeste. Vai começar agora, às 6 da manhã, a fanfarra municipal com a alvorada festiva, né? Nas comemorações do 7 de setembro. E o Arley Silveira tá aí nesse frio aí fora, né? Pra nos trazer informações, né, Arley? Bom dia.
1: Muito bom dia, Christian. Bom dia aos ouvintes que nos acompanham nessa manhã gelada de feriado de 7 de setembro. Pois é, nós estamos aqui em frente à Biblioteca Municipal, em frente ao Indaci, onde, nesse momento, a Fanfarra Pantera se prepara para, então, sair pelas ruas da cidade nessa alvorada festiva, para depois, logo mais, a partir das 8 horas e 30 minutos, puxar, então, o desfile. Eu vou falar aqui com ele que está carregando a tocha olímpica, não, a tocha aqui da pátria, fogo da pátria. Tudo pronto?
2: Tudo pronto, estamos começando os trabalhos aí, né? Com certeza, um dia muito, muito bonito, friozinho, mas vai ser um dia de sol, muito legal. Convidar todo mundo que está na escuta já para estar fazendo parte, com certeza, desse desfile de 7 de setembro, mostrar nosso patriotismo e, com certeza, um dia maravilhoso, que ainda mais porque na frente dessa galera aí, fantástica aí da Fanfarra.
1: Quantos integrantes hoje na Fanfarra participando conosco?
2: Mais de 60.
1: Mais de 60 integrantes, muito obrigado. Bom trabalho para vocês. Olha, já a Fanfarra saindo então aqui, Christian, do Indaci, vai passar pelas principais ruas aqui da cidade. Em algumas ruas não vai passar pela avenida, ela vai circular por algumas ruas, depois volta aqui pro Indaci e depois então ela vai lá puxar o pelotão, então, a partir das 8 horas e 30 minutos. O pessoal tá se preparando, os últimos ajustes, e daqui a pouquinho, então, a Fanfarra começará, então, a sua apresentação aqui pelas algumas ruas. Lembrando, viu, Christian, o desfile este ano é na rua Camões e também em direção, então, aqui ao Indaci, tá? Na frente do ginásio municipal está o palanque oficial das autoridades, onde nós teremos então as autoridades e onde o desfile vai encerrar e depois com o ato cívico. Laércio Antônio também está chegando por aqui. Laércio, muito bom dia, Laércio.
3: Bom dia, tá até difícil falar, friozinho, né? A sensação, bom dia aos ouvintes, é de menos de 3 graus, eu creio que está em 2 graus a sensação térmica. É muito frio, cumprimentar a todos os pelotões, a você, Arley, nossa cobertura no estúdio, o Christian Kaiser, enfim, vamos fazer uma cobertura ampla nesse dia especial. Parabenizar a todos os estudantes, os alunos, os integrantes, eu estava te ouvindo agora no carro, mais de 60 integrantes, que fazem parte da Fanfarra, que começa nesse momento. O professor Darley, familiares que também vêm aqui nesse horário para prestigiar os filhos, claro, né? E a nossa gloriosa Polícia Militar, que faz a frente, faz esse trabalho de logística, também de orientação no trânsito. Então, as pessoas podem acompanhar a Rádio S. Começa nesse momento e registramos ao vivo.
1: Isso aí, daqui a pouquinho a gente vai trazer tudo ao vivo também pelo nosso... Não, você vai... Obrigado.
0: Muito bem, esse foi então o Arley Silveira, deu umas cortadas aí na ligação, mas então agora começa a Fanfarra Municipal, os seus trabalhos aqui por Iporã do Oeste. Agora pontualmente 6 horas, vamos trazendo os atuais na Manhã da Oeste.

0: lembrando que pra quem quiser acompanhar também, a West FM vai fazer a live também pelo Facebook, né? Do desfile da fanfarra aqui pelas ruas de Iporã do Oeste. 6:03, já já tem João Paulo e Daniel que também vão cantar aqui na manhã da West FM. Hoje é segunda-feira, feriado de 7 de setembro, 6:03, bom dia.
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11: 6:08, 3, 2, 4 graus. A depender do local é a temperatura nesse início de manhã. Vamos juntos com João Paulo e Daniel.

0: voltamos às ruas aqui de Porã do Oeste com a fanfarra, com o desfile do 7 de setembro. Desfile é depois, né? Agora é a fanfarra que tá tocando aí a alvorada festiva. Diz aí, Laércio, bom dia.
1: Bom dia, porque...

0: Moratoia, assim que deixa nesse momento a quadra do Colégio Fies, vai arrumando até o entroncamento da rua 7 de setembro com, a Camões. Ao longo da Camões prossegue, portanto, o pelotão com mais de 60 integrantes da fanfarra aqui de Iporã do Oeste. Então, coordenada aí pelo professor Darley Bianerti, nós temos a Polícia Militar com um dos veículos à frente e também um veículo fazendo a proteção após a na parte de trás de todo o pelotão. Portanto, a rua Camões, neste momento, registra a fanfarra aqui de Progresso e à frente também um pouco simbólico. É a Semana da Pátria, finalizando com o nosso 7 de setembro, decide o que acontece em Porto Oeste. Cristian.
1: Ok, valeu então, um abraço, Laércio. 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

0: Banda Oriental e o Em Ritmo de Cab tá na 94,5 e o lembrete da Oeste Pneus. 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Diga aí, bom dia!
1: Bom dia, Cristiane e a Selma. Eu quero a música Vem, Vem Me Amar com Adair Cardoso. Agradeço se eu for atendida. Abraços.
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3: 6 horas e 23 minutos. Bom.

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1: Bom dia, Cristiano.
0: Oi.
1: É, Ingrid.
0: Fala.
1: Eu queria escutar uma música do Chico Rei Paraná, uma bem antiga.
0: Uhum. Deixa comigo.
1: Qualquer uma, seja bem bonita.
0: Aham.
1: Pra mim e pro Valdir. E que grau de frio que tá hoje de manhã.
0: É.
1: Como é que vai ser essa semana de frio?
0: Pois é, essa semana até a gente pensa, não, vai fazer frio. Na verdade, não vai fazer frio. Hoje vai até 17 graus as temperaturas. Amanhã a mínima já vai ficar aí por 7, 8 graus. E nós vamos ter uma semana chuvosa, principalmente a partir de quarta-feira. E não vamos ter esse frio extremo que nós estamos tendo hoje. É bem atípico, porque praticamente não choveu no final de semana e esfriou desse jeito, né? Chico Rei Paraná canta.

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E vem chegando Banda La Montanara e o Dobrado Meia-Noite.

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6: 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E na pedida da Selmira, lá de Vicente Dutra, é, Oswaldir e Carlos Magrão cantam esse sucesso da música gauchesca.

E assim a gente vai finalizando o Bom Dia Oeste. Tá amanhecendo o dia, temperaturas em Iporã entre 0 e 3 graus. Um excelente feriado pra você que vai trabalhar, pra você que vai descansar. Ou seja, a 94,5 nas duas ocasiões estará com você trazendo o melhor da música. 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E assim a gente vai finalizando com Banda Amazônia e a música Cláudia. Um bom dia!

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0: Fecoagro leva tecnologia organomineral ao varejo com a linha Biomais. Governo Federal anuncia recursos de 4 bilhões de reais para o setor de fertilizantes. Essas e outras notícias logo após a nossa mensagem cooperativista.
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0: Alô, amigos gaúchos, catarinenses e paranaenses. Eu sou o René Roberto e hoje é segunda-feira, feriado nacional, dia da independência do Brasil, 7 de setembro. E essas são as notícias. Cooperativa de Crédito Sicoobi Credial de Cunha Porã realizou o primeiro sorteio da grande campanha de integralização Procap, que vai entregar 80 prêmios até abril de 2027. O sorteio foi realizado na unidade administrativa da cooperativa em Cunha Porã, Santa Catarina, extremo oeste catarinense, com a presença do Conselho de Administração, diretorias e gestores de todas as agências. Os cooperados participantes integralizaram um mínimo de R$50 em cota capital e irão concorrer em 4 sorteios ao longo da campanha. Além dos 25 robôs aspiradores, serão sorteados motos elétricas, iPhones 17 e um Jeep Compass. O segundo sorteio será em novembro de 2026, o terceiro em janeiro de 2027 e o quarto em abril de 2027. O município catarinense de Santa Cecília e região passa a contar com 24 novos profissionais capacitados para atuar em uma área estratégica do agronegócio catarinense. A formatura do curso técnico em zootecnia da Rede ETEC Brasil, promovido pelo sistema FAESC e Senar em parceria com o Sindicato Rural daquele município, marca a conclusão de uma formação alinhada às demandas da produção pecuária e ao desenvolvimento das propriedades rurais. A solenidade realizada no último final de semana teve como anfitrião o presidente do Sindicato Rural de Santa Cecília, Tiago Balin, e contou com a presença do vice-presidente da FAESC, Clemerson Argenton Pedroso, e da supervisora regional do Senar Santa Catarina, Stephanie Fanton. Também participaram a vice-presidente do Sindicato Rural, Franciele Graneman Schweitzer Carvalho, e o tesoureiro João Graneman Teixeira. Os dois, assim como o presidente Tiago Balin, também integraram a turma de formandos. Em seu discurso, Clemerson Argenton Pedroso destacou a força do agronegócio catarinense e a importância da qualificação profissional para manter a competitividade do setor. Santa Catarina construiu uma agropecuária de excelência e é reconhecida nacionalmente. Para manter esse nível de qualidade, precisamos de pessoas qualificadas, capazes de aplicar conhecimento técnico nas propriedades e nas empresas do setor e contribuir para a produção cada vez mais eficiente, competitiva e sustentável, finalizou Clemerson. O vice-presidente da FAESC também ressaltou que a formação amplia oportunidades no campo. Disse, em nome do sistema FAESC Senar, parabenizo cada formando e transmito o abraço do nosso presidente José Zeferino Pedroso, que acompanha com grande satisfação os resultados alcançados pelos cursos técnicos em Santa Catarina. Para o presidente do Sindicato Rural de Santa Cecília, Tiago Balin, a conclusão da turma atende a uma demanda dos produtores daquela região. Afirmou, ter um polo em Santa Cecília é motivo de orgulho para o sindicato. Essa formação era aguardada pelos nossos associados e abriu uma oportunidade importante para produtores, filhos de produtores e outras pessoas ligadas ao agronegócio da região. Como um aluno, também pude acompanhar de perto a qualidade do conteúdo e perceber o quanto o conhecimento adquirido pode contribuir para melhorar a gestão, o manejo e os resultados das propriedades. Finalizou o presidente. O curso prepara profissionais para atuar na criação no manejo animal, na produção pecuária e no processamento de alimentos de origem animal, ampliando a presença da mão de obra qualificada e fortalecendo o desenvolvimento do setor na região. Durante o Congresso Nacional de Fertilizantes, o vice-presidente da República, Geraldo Alckmin, anunciou que o Plano Brasil Soberano 3 vai destinar 4 bilhões de reais ao setor de fertilizantes. Os recursos fazem parte de um pacote de 18 bilhões e meio de reais, voltado ao apoio de segmentos econômicos impactados por conflitos internacionais e pelas mudanças no comércio global. Além disso, ele informou que os recursos serão direcionados para financiamentos de capital de giro por meio de linhas operadas pelo BNDES. Segundo o vice-presidente, a medida busca preservar a competitividade competitividade das empresas e fortalecer um segmento considerado estratégico para o agronegócio brasileiro. O anúncio veio acompanhado de uma defesa mais ampla do aumento da produção nacional. Ele destacou que o governo federal trabalha para reduzir a dependência externa de fertilizantes, apoiando iniciativas como o Programa de Desenvolvimento da Indústria de Fertilizantes, Proferte, que prevê incentivos à produção doméstica e estímulos ao crescimento gradual da participação nacional no abastecimento do mercado. E a seguir, depois da nossa mensagem cooperativista, nossa última notícia. Fecoagro leva tecnologia organomineral ao varejo com a linha BioMais. Aguardem!
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0: Muito bem, estamos retornando aqui dos estúdios de rádio da Fecoagro em Florianópolis, capital do estado de Santa Catarina. E agora atenção para a última notícia. A Fecoagro Santa Catarina amplia sua atuação no mercado de fertilizantes com o lançamento da linha BioMais, agora em embalagens de 1 e 5 quilos, voltadas também ao público urbano. Os produtos Fertimais, BioMais e Cooperene BioMais passam a atender não apenas o campo, mas também jardins, hortas, pomares, vasos e pequenos cultivos. A partir já do próximo dia 10 de setembro, os fertilizantes estarão disponíveis nas lojas das cooperativas filiadas. A iniciativa leva ao varejo tecnologias que antes estavam mais presentes nas grandes lavouras, com formatos mais práticos e adaptados ao dia a dia dos consumidores. Segundo o gerente comercial da Fecoagro, Jairo Lose, a proposta é ampliar o acesso a esses produtos. Fala, Jairo.
4: Iniciamos em setembro a produção de fertilizante nas pequenas embalagens de 1 e 5 quilos, com o objetivo de atender nossos clientes, tanto da cidade quanto do interior. Esses fertilizantes são equilibrados com matérias-primas de alta qualidade, levando a linha jardinagem matérias-primas especiais, com colágeno, alga marinha e minerais. A partir da próxima semana, as lojas das cooperativas e nossos clientes já estarão recebendo estes fertilizantes para uso agora na primavera. Uma ótima época de aplicação e fertilização de nossas plantas.
0: Esse foi Jairo Lose, gerente comercial da Fecoagro Santa Catarina. Os dois fertilizantes têm funções complementares. O Fertimais BioMais é indicado para o plantio, contribuindo para o enraizamento e o desenvolvimento inicial das plantas. Já o Cooperene BioMais é voltado à cobertura, garantindo a nutrição ao longo do crescimento. As formulações reúnem fonte orgânica e nutrientes minerais, estimulando a atividade do solo, melhorando o aproveitamento dos nutrientes e promovendo o desenvolvimento das raízes com nutrição gradual e prolongada. As novas embalagens também atendem diferentes perfis de uso. O formato de 1 quilo é ideal para pequenos espaços, enquanto que o de 5 quilos oferece maior rendimento para as áreas maiores como jardins e pomares. Para o diretor executivo da Fecoagro, Ivan Ramos, o lançamento também reforça o compromisso ambiental da cooperativa. Ele disse: o foco é a Fecoagro participar também dos meios urbanos com produtos sustentáveis, utilizando a tecnologia organomineral. É uma forma de demonstrar nossa preocupação com a sustentabilidade no campo e na cidade, reaproveitando resíduos que poderiam impactar o meio ambiente na produção de produtos regenerativos, afirmou Ivan Ramos. Com a linha BioMais, a Fecoagro busca aproximar sua tecnologia do consumidor, unindo praticidade, nutrição vegetal e sustentabilidade. 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

0: Seminário Regional reúne produtores e especialistas para fortalecer os avanços da agroecologia. Santa Helena e Belmonte realizaram o tradicional desfile cívico-militar no final de semana. Epagre promove painel da pecuária inovadora em São João do Oeste. 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São os destaques do RPN, primeira edição desta segunda-feira, que começa agora. Muito bom dia, são 7:27. Temperatura nesse momento aqui no centro de São Miguel do Oeste está marcando 4 graus. Está frio nesse amanhecer de segunda-feira, 7 de setembro, dia da pátria. Hoje é feriado, daqui a pouco teremos desfile cívico-militar aqui em São Miguel. O RPN está chegando para você começar o seu dia muito bem informado. Estão conosco as emissoras afiliadas à rede Peperite Comunicação, rádios Itapiranga de Itapiranga, Atalaia de Campoerê, Peperi de São Miguel, Cedro de São José do Cedro e também a Rádio Oeste de Iporã do Oeste. E de imediato vamos saber como é que ficará o tempo nesta segunda-feira, nessa semana, nesse dia da pátria. 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Traz agora Ronaldo Coutinho e a previsão do tempo direto da Climaterra de São Joaquim. Coutinho, como é que vai ficar o tempo hoje aqui na região? Feriadão está começando com sol. Essa é a tendência, a confirmação, Coutinho? Bom dia.
1: Bom dia. É, o tempo segue frio na região, mínimas variando de 0 a 3 nas baixadas, 3, 5 no alto. À tarde provavelmente passa dos 18 e está indicando aí condições de tempo assim, no geral, aproveitável hoje. Para quem vai fazer desfile, se for de manhã pega frio, se for à tarde bem agradável. Amanhã, terça-feira também, ainda frio de manhã, pode ficar abaixo de 5, 7 graus e é agradável à tarde. Mantém a tendência de tempo já com a volta da chuva e trovada na quarta, quinta, sexta e fim de semana. Quarta, quinta e sexta fica mais quente. Não calor, mas diminui bem o frio. E a tendência que a gente tem o quê? Chuva, trovada, com risco de algum tempo severo, bem pontual, granizo e vento. E

0: temperatura permanece mais amena, mais alta do que hoje, amanhã, mas não aquele calorão. Só que fica um tempo chato para quem quer fazer alguma coisa de média e longa duração. Não é ruim o tempo todo, tem momentos de melhoria, tem momentos de sol e tem momentos sujeitos a chuva e trovada e algum risco de granizo e vento. Mantém provavelmente com instabilidade o fim de semana, só que cai a temperatura. Aqui na Serra Catarinense, tivemos o 7 de setembro mais frio desde o início dos registros em 1955. Na estação do Inemet, que é a mais antiga, 3,7 negativo, se não baixou mais um pouco. Aqui em casa também, foi a mais baixa até hoje, chegou aí a 4 negativo. Tem locais aqui que chegou a quase 7 abaixo de zero. Da Climaterra, Ronaldo Coutinho.
1: Do Coutinho, pela previsão do tempo, direto da Climaterra de São Joaquim, previsão do tempo no oferecimento da Top Mart Calçados. 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Agora 7h31, vamos com os indicadores econômicos para hoje, informações oficiais do Banco Central do Brasil, oferecimento da clínica Doutor Hérnia. 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De acordo com o Banco Central do Brasil, o dólar está valendo R$ 5,12, o euro tem cotação de R$ 5,94 e o peso argentino 0,0034. 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Agora são 7h33 e a temperatura está marcando 4 graus, está frio nesse começo de segunda-feira, feriado do Dia da Pátria. Vamos agora com os preços do mercado agrícola. Todos preços médios pagos ao produtor. Levantamento é da EPAGRE, Gerência Regional de São Miguel, e o oferecimento é da Compoest SC, que é especialista na coleta e destinação correta de carcaças bovinas. Serviço 100% pago pela Prefeitura nos municípios de Itapiranga, São João do Oeste, Mondaí, São Miguel do Oeste, Bandeirante e Princesa. Em Guaraciaba, a prefeitura paga 60% do serviço e o produtor 40%, ou seja, R$ 244,59. Em São José do Cedro, 70% é pago pelo município e 30% pelo produtor. O valor é de R$ 183,44, valores pagos para a prefeitura. 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O meio ambiente agradece. De acordo com a EPAGRE, temos os seguintes preços para este começo de semana. Feijão carioca, R$ 277 a saca. Feijão preto, R$ 187. Milho, 63. Soja, R$137. E trigo superior, pH 78, R$76 a saca de 60 quilos. Preços da pecuária, arroba do boi gordo, 353. Arroba da vaca gorda, 316. Suíno vivo, para produtores integrados, R$4,70 o quilo. Já o preço do leite, pago também aqui na região, que é o preço médio, pagos aos produtores, preço mais comum, R$2,71, que é o preço médio, preço mínimo, R$2,37, preço máximo, R$2,95. São os preços do mercado agrícola, de acordo com o levantamento, que é realizado pela EPAGRE, Gerência Regional de São Miguel. 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O meio ambiente agradece. Agora 7:36. Vamos com os destaques do portal. 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Vamos agora com os destaques do portal. Você confere essas e outras informações. Colisão frontal deixa um morto na SC-283 entre Palmitos e São Carlos. Internacional reage no segundo tempo, mas perde para o Santos no Beira-Rio. PM apreende carabina e munições em Santa Terezinha do Progresso. Motorista é preso e outro é autuado por embriaguez em Romelândia. Também criança de 1 ano e 3 meses é socorrida após se afogar em piscina em Chapecó. Destaques do portal pperi.com.br. 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Intervalo comercial agora e daqui a pouco tem as informações regionais com a reportagem da Peperi.
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0: 41 minutos, temperatura está na casa dos 4 graus, está frio nesse amanhecer de segunda-feira. Daqui a pouco nós teremos o desfile cívico-militar aqui em São Miguel, por volta de 8h30 da manhã, né? Começa já o desfile, começa antes já, né? Com a questão da hora cívica, enfim, toda aquela preparação, e aí o desfile que começa com as forças militares, né? Com as forças de segurança, a fanfarra do 14º RCMEC é que vai abrir o desfile. Na sequência, teremos a passagem da Polícia Militar Ambiental, Corpo de Bombeiros Militar, Polícia Civil, Polícia Penal, Polícia Científica. E aí teremos, na sequência, a Rede Municipal de Ensino, Rede Estadual, IFSC, UNOESC e por aí vai. Ao todo, 83 entidades no desfile cívico-militar aqui de São Miguel. 18 faltando para as 8, vamos movimentar a reportagem da Peperi com as informações aqui da região, no oferecimento da Newscar Automóveis. 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Traz agora a participação da reportagem da Peperi, começando pelo município de Itapiranga, onde está Delmar Cláudio. Epagri promove painel da pecuária inovadora em São João do Oeste. Delmar, bom dia.
1: Muito bom dia, Marcos Meller. Bom dia, amigos ouvintes da programação do RPN desta segunda-feira, feriado de 7 de setembro. A Epagri de São João do Oeste terá diversas parcerias para a realização do painel da pecuária inovadora no dia 16 de setembro. O objetivo é debater o contexto de mudanças para melhor e possibilidades de tecnologias e ações para implementar nos sistemas produtivos. Segundo o extensionista rural da Epagri de São João do Oeste, Marcelo Roden, a pecuária leiteira inovadora precisa de uma atenção especial, por ser uma atividade de grande número de produtores e com uma importância econômica gigantesca nos municípios da região. O agrônomo menciona que também terá uma abordagem sobre a qualidade da água, incluindo sistema de tratamento para ter um alimento mais saudável e com um impacto na cadeia produtiva. Ele destaca que o cuidado ocorre desde bezerras, terneiras e produção de leite de vacas. Marcelo Roden chama atenção para o painel do associativismo, destacando a importância da organização para buscar eficiência por meio de um conjunto de ações. Segundo o extensionista, quando os produtores trabalham de forma individual, limitam a capacidade de desenvolvimento na sua atividade. À tarde terá palestra sobre transferência de embriões, tecnologia que agiliza gerações e produz plantéis com qualidade avançada. Roden cita que esta é uma tecnologia nova, mas já bastante presente em propriedades da região. A programação inicia às 9 horas no Salão Paroquial e terá foco principal na discussão sobre a cadeia leiteira. Tempo bom, com um pouco de neblina aqui no Vale do Rio Uruguai e a temperatura neste momento em Itapiranga em 5 graus. Um ótimo feriado a todos e até amanhã.
0: Obrigado pelas informações e pelo destaque aí da região de Itapiranga. 7h45 para Newscar Automóveis, está chegando agora Estênio Aldo da Rádio Atalaia. Setembro Amarelo reforça a importância do diálogo e da valorização da vida. Estênio, bom dia.
2: Bom dia, Marcos. Anchieta intensifica durante o mês de setembro as ações relacionadas à campanha voltada à prevenção do suicídio e à valorização da vida. Segundo a psicóloga do município, Grace Zanella, a iniciativa busca estimular o diálogo sobre saúde mental, combater o preconceito e reforçar a importância de procurar ajuda diante de situações de sofrimento emocional. A profissional destaca que durante muito tempo falar sobre suicídio foi cercado pelo silêncio e pelo receio de que abordar o assunto pudesse incentivar o ato. Hoje, a orientação é justamente ampliar a conversa de forma responsável, acolhedora e sem julgamentos. A psicóloga diz que pedir ajuda não deve ser encarado como sinal de fraqueza, mas como atitude de coragem. A campanha também reforça que ninguém precisa enfrentar sozinho momentos de sofrimento, porque tem profissionais especializados para ajudar as pessoas. Tudo pronto para os desfiles cívicos daqui a pouquinho, 8 horas, no centro da cidade de Campo Herê. Às 6 horas, a fanfarra iniciou as suas atividades, fez aqueles momentos de alvorada na temperatura de 0 grau. Bom que o tempo está firme, céu aberto, e vai ser um grande desfile novamente aqui em Campo Herê, sem dúvida. Bom feriado a todos, até amanhã.
0: 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Intervalo comercial, daqui a pouco a gente volta.
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0: Agora são 7h51, temperatura está marcando 5 graus, estamos de volta com RPN primeira edição e as primeiras informações desta manhã de segunda-feira, feriado, dia da pátria, para você começar o seu dia bem informado, estão conosco as rádios Itapiranga de Itapiranga, Atalaia de Campo Herê, Peperi de São Miguel, Cedro de São José do Cedro e também a Rádio Oeste de Iporã do Oeste. Faltam 8 para as 8 e nós vamos movimentar a reportagem da Peperi mais uma vez, agora num oferecimento do Bono Free Shop na fronteira com a Argentina. 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Vamos agora até o município de São José do Cedro. Everton Macedo está falando sobre o seminário regional que vai reunir produtores e especialistas para fortalecer a agroecologia. Everton, bom dia.
1: Bom dia, Marcos. Bom dia aos ouvintes. Seminário Regional de Agroecologia reúne produtores e especialistas. A informação é do agrônomo da IPAGRE de Anchieta, Ivan Canse. O Seminário Regional de Agroecologia do Vale do Rio Uruguai acontece amanhã em São Miguel. O evento é organizado pelo Núcleo Regional Vale do Rio Uruguai, estrutura que reúne grupos de agroecologia do extremo oeste, além de estudantes, professores e consumidores urbanos dos dois lados do Rio Uruguai. Segundo ele, o encontro tem como objetivo retomar e fortalecer o debate sobre agroecologia e produção orgânica como estratégia para um desenvolvimento mais sustentável da região. A expectativa é reunir pelo menos 150 participantes durante a programação. O seminário também pretende aproximar agricultores e demais integrantes da cadeia produtiva para discutir experiências práticas, dificuldades e resultados obtidos na produção orgânica. A participação dos produtores é considerada fundamental para ampliar o debate e mostrar na prática como esse modelo de agricultura vem sendo desenvolvido na região. Transição para a agricultura orgânica é tema central do encontro regional. A informação é do engenheiro agrônomo da IPAGRE de Anchieta, Ivan Canse. Um dos principais assuntos do Seminário Regional de Agroecologia será a transição do modelo convencional, baseado no uso de produtos agroquímicos, para sistemas de produção agroecológicos e orgânicos. Atualmente, cerca de 60 famílias da região estão certificadas ou em processo de certificação para a produção orgânica. Marcos, tempo bom em São José do Cedro, manhã de 7 de setembro, muito fria, 5 graus a temperatura aqui no centro da cidade, mas está um dia bonito. Tem desfile de 7 de setembro, que começa daqui a pouquinho, 8 horas da manhã, na rua Jorge Lacerda, com acompanhamento, transmissão da Rádio Cedro. Um bom feriado a todos, bom dia e até amanhã.
0: Obrigado, Everton, pelas informações. Desfile aqui em São Miguel também terá transmissão ao vivo daqui a pouco pela Rádio Peperi. 5 para as 8, no oferecimento do Bono Free Shop, vamos agora para Iporã do Oeste. Santa Helena e Belmonte já realizaram o desfile cívico. Foi nesse final de semana, hein, Laércio? Bom dia.
2: Bom dia, Marcos Meller. Bom dia, ouvintes do RPN. Apesar de que a maioria dos municípios tem programado para hoje o tradicional desfile de 7 de setembro, alguns optaram para o final de semana ou pelo final de semana. É o caso aqui na região, os municípios de Belmonte e Santa Helena. Em Belmonte, o tradicional desfile cívico ocorreu ainda no sábado, com programação que reuniu bom público, concentrando a caminhada cívica pelo centro, culminando com ato cívico na Praça Central. Conforme o prefeito Jair Giombelli, a fanfarra de descanso abrilhantou o evento no sábado. Segundo Jair Giombelli, a administração de Belmonte já pensa em formar sua fanfara municipal. A ideia, segundo o prefeito, é iniciar ainda neste ano o dar o passo inicial para essa criação. Em Santa Helena, o desfile ocorreu ontem, domingo, reunindo diversas entidades com destaque para a fanfara municipal recém-criada, com total já de 30 componentes. Conforme o secretário de Educação de Santa Helena, professor Sadi Coleto, a comunidade se fez presente em grande número acompanhando de perto os pelotões que desfilaram ao longo da Avenida Brasília. A maioria dos municípios, como eu disse, o desfile é hoje. Aqui em Iporã do Oeste iniciou pela manhã a Alvorada Festiva com a Fanfarra Panteras, nosso departamento de jornalismo, nossos repórteres estiveram presentes, estive eu, Arley Silveira, trazendo informações logo às 6 da manhã com frio, Marcos, que era de 3 graus com a sensação de 1 grau a indicação. E Alvorada Festiva puxada pelo pelotão da Fanfarra Panteras e daqui a pouco, 8 horas, começa toda a caminhada cívica, o desfile e também um ato solene em frente aos ginásios. Em Mondaí, hoje à tarde acontece o desfile de 7 de setembro. Um tempo de sol, temperatura agora de 4 graus aqui em Iporã do Oeste. Um abraço a todos, bom dia e ótimo feriado a todos.
0: Tudo bem, obrigado pelas informações. 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Agora é hora do esporte aqui no RPN Primeira Edição, no oferecimento da Bofa Empreendimentos há mais de 50 anos, construindo imóveis com excelência em São Miguel. 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Tivemos no final de semana a definição do semifinalista do estadual de amadores. O Cometa, que empatou o jogo de ida fora de casa em Palhoça, perdeu no sábado para o Avante por 1-0. No final, Motor desperdiçou um pênalti ainda e o Cometa está fora do estadual. Pelo Campeonato Brasileiro da Série A, destaque para o jogo do Internacional ontem contra o Santos em casa. O Inter perdeu por 3-2, levou 3-0 no primeiro tempo, fez 2 na segunda etapa, mas não evitou a derrota. O Inter perdeu e continua no Z4. Chapecoense ontem fora de casa fez 2-1 no Corinthians e hoje o Grêmio entra em campo para enfrentar a equipe do Vitória da Bahia fora de casa. 7h58, Bofa Empreendimentos, há mais de 50 anos construindo imóveis com excelência em São Miguel. 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Intervalo comercial e daqui a pouco tem a entrevista do dia.
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0: Estamos de volta com RPN primeira edição e as primeiras informações desta manhã de segunda-feira, que é para você começar o seu dia muito bem informado. 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Neste mês, a Secretaria de Saúde aqui de São Miguel vai realizar uma série de ações da campanha Setembro Amarelo. E nós estamos em contato com Gisele Schneider, que é chefe de saúde mental da Secretaria de Saúde. Ainda é uma temática bastante importante, né? A promoção da saúde mental. E como é que vai ser o Setembro Amarelo desse ano aqui em São Miguel, hein, Gisele? Bom dia.
8: Bom dia, Meller. Bom dia a todos que nos ouvem, principalmente os munícipes aqui de São Miguel do Oeste. Então, neste ano, pensando na campanha do Setembro Amarelo, nós preparamos várias ações, né, voltadas à campanha e que buscam também, como você disse, a conscientização das questões de saúde mental, da questão da prevenção ao suicídio e, principalmente, a questão da valorização da vida. Né? Então, inicialmente, nós estivemos em contato, então, com a atenção básica, com todas as unidades básicas de saúde, né, os postos de saúde, e durante todo o mês de setembro serão realizadas caminhadas com o objetivo de conscientizar a população. Nós entregaremos materiais, né? E também serão realizados pelos profissionais da atenção básica, né? A equipe de enfermagem, os médicos e todos os profissionais que compõem a atenção básica, falas, né? Serão realizadas falas e também a escuta da população, né? Para entender quais as maiores dificuldades, entender também sinais e sintomas que estão relacionados à questão do sofrimento emocional. Esta é uma das campanhas. Para além disso, nós teremos no dia 10 do 9, que é na quinta-feira, que é o dia nacional, né, que todo o nosso país, em outras partes do mundo também, realizam ações. Nesse dia, então, os profissionais da psicologia e do CAPS, nós estaremos no centro, realizando um momento de caminhada, de panfletagem, né, e visando a conscientização da população, com entrega de materiais, escuta, um momento de acolhimento também. Então, eu acredito que vai ser um momento bem especial e importante. No dia 11, que é na sexta-feira, inclusive, esse é um convite muito especial que eu quero fazer para a população de São Miguel do Oeste e de toda a região, nós faremos um evento que vai acontecer a partir das 19 horas, né? O evento é noturno, justamente para que a população consiga, né, ter mais acesso. É um evento que será realizado no CAPS, a partir das 19 horas. Terá, então, uma palestra com os profissionais da rede de atendimento do município. Teremos também um coffee break, ofertado, então, pela secretaria. E após, nós teremos uma participação bem especial e voluntária, então, da dupla Jordana e Bardetti, que vão fazer um momento de som para também a gente valorizar a vida, né? A gente encontrou nessa questão da música uma forma de valorizar a vida e também ter a participação da população.
0: Bom, sobre as caminhadas, né, durante o mês, elas começam quando? Qual vai ser a primeira? Vai ser nos bairros? Vai ser no centro? Quantas vão ser? Já tem essa definição, Gisele?
8: Sim. Hoje nós contamos com 11 unidades básicas de saúde aqui em São Miguel do Oeste. Então, todas elas vão se organizar para fazer. Né? A gente vai começar a partir da semana que vem e todos os dias uma unidade básica de saúde... dos profissionais da Unidade Básica de Saúde irão fazer a caminhada. Nós já temos um cronograma, mas a gente está ajustando ele devido a algumas demandas, né, do próprio posto de saúde. Vai ser uma caminhada mais rápida, mas também acontecerão ações naquela semana dentro do posto de saúde, né? Então, todos os postos, eles fizeram uma decoração, eles vão falar sobre a temática, estarão sendo mostrados vídeos, ações informativas. Então, vai ser um mês bem intenso. Não vai acontecer somente em um dia.
0: Sim. Bom, a senhora mesma já falou sobre esse tema da saúde mental em outros momentos, já destacou que há uma incidência preocupante de casos de adoecimento mental, especialmente ansiedade, estresse, depressão. Mas em relação ao suicídio, que realidade que nós temos hoje aqui no município? Nós temos índices alarmantes, casos que acontecem, tentativas, né, que às vezes não são notificadas, registradas. Nós temos um quadro geral de preocupação ou não há uma mensuração do tamanho desse problema hoje aqui no município, hein, Gisele?
8: Sim, Meller, acho que é uma temática super importante. Óbvio que no mês de setembro, né, a gente olha mais para os números de saúde mental, mas a gente fala sobre saúde mental todos os dias, todos os meses, o ano todo, né? Porque saúde mental, ela não acontece somente em setembro. Mas hoje os índices, né, voltados à questão do suicídio, eles são bem grandes. O CAPS recebe toda semana pacientes que fizeram tentativa, né? A gente sabe também que tem pacientes que acabam se suicidando. Geralmente não são situações que são mostradas, o nosso trabalho, ele é muito sigiloso, né? Tem muito uma questão ética, mas os números realmente eles são alarmantes, né? E diferente do que muitas pessoas às vezes acabam pensando, né? Ah, falar sobre suicídio é estimular. Não, pelo contrário, é fornecer informações adequadas, né? E a gente também se volta muito para a questão da valorização da vida, né? O que é possível, quais são as ações de prevenção e de valorização realmente da vida que podem auxiliar, né, na questão dos sinais e sintomas que a questão de saúde mental pode proporcionar.
0: Muito bem, obrigado, Gisele Schneider, que é chefe de saúde mental da Secretaria de Saúde aqui de São Miguel do Oeste. 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Ponto final no RPN, primeira edição desta segunda-feira. Voltaremos amanhã, 7h25. Obrigado pela audiência e até amanhã.
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12: O imposto sobre a doação e sobre a herança vai ficar mais caro a partir de 2027. É isso mesmo. A Lei Complementar 227 de janeiro de 2026 prevê que os estados deverão regulamentar o imposto sobre a doação e sobre a herança. Isso significa que a partir do dia 1º de janeiro vai ficar mais caro para você doar os seus bens para os seus filhos. Fazendo o seu planejamento para doar os seus bens, é muito importante você ter presente que a doação pode ser feita de diversas formas. Você pode doar para que apenas o seu filho seja beneficiado. Também pode fazer a doação com encargos, que você obriga os seus filhos a cuidar de você. Outra forma de fazer a doação é você gravar os bens que você está doando com cláusula de inalienabilidade. Isso significa que o seu filho não pode vender os bens que você está doando. Por isso é muito importante que você procure orientação de um especialista ao fazer a doação dos bens para os seus filhos.
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0: É isso mesmo, gente. Muito bom dia para você que está chegando agora na nossa programação aqui da Rádio Oeste FM. Hoje é 7 de setembro de 2026, dia que se comemora a independência do Brasil, ocorrida há 204 anos atrás, em 7 de setembro de 1822. E hoje, aqui em Iporã do Oeste, vamos ter o desfile cívico e a nossa equipe de reportagem já está no local fazendo a cobertura do evento. Muito bom dia!
1: Bom dia, Fernando. Como é que está chegando? A qualidade sonora está boa?
0: Está excelente, Laércio, está excelente.
1: Muito bem. Nós estamos com nossos repórteres, o Arley Silveira e o Filmar de Souza aqui também. Manhã de sol, ao mesmo tempo muito frio. Concentração bastante grande de populares e principalmente as entidades, né, que irão desfilar. Nós tivemos hoje pela manhã, o Arley, que está em outro ponto aqui, pode descrever também como foi a fanfarra às 6 da manhã, de um frio danado, né, Arley? Bom dia.
2: Olá, Laércio, muito bom dia também ao Fernando, bom dia, ouvintes. Estivemos de manhã percorrendo a Rua Camões, também a José Scalabrin, num frio gigantesco, muito forte, mas acompanhando a fanfarra Panteras, com mais de 60 integrantes que fizeram, então, a alvorada festiva nessa data tão importante que é 7 de setembro, Laércio.
1: Muito bem, a fanfarra que está passando nesse momento aqui em frente, Vilmar de Souza, uma previsão de quantas horas esse desfile. Bom dia, Vilmar.
3: Laércio, mais ou menos aproximadamente 2 horas, já tem a presença aqui das soberanas, presença de autoridades, um momento importante, um momento cívico do município, e mais ou menos, Laércio, 2 horas e meia.
1: Muito bem, obrigado, portanto, nossos repórteres, aposto, estamos ao vivo, e a gente vai saber também, né, do, não sei se o professor Darley está por aqui, para a gente ter uma ideia de como vai puxa na frente, na verdade, viu, Fernando? É o pessoal da Fanfarra Panteras que inicia nesse frio muito intenso que ainda perdura. Nós tivemos lá na manhã. Deixa eu ver aqui teu nome completo. Bom dia.
4: Sirlene Roy, bom dia.
1: Bom dia. Eu percebo que vocês, as mulheres, usam um uniforme diferente, mas uma proteção também, né?
4: Tem. Mas é só o pelotão da frente que usa uniforme diferenciado.
1: Sim, que são saias, né?
4: Sim.
1: E aí, como é que foi às 5 da manhã? 6 da manhã?
4: Congelante.
1: Mas vale a pena?
4: Vale a pena.
1: Vale a pena. Valeu, bom desfile.
4: Obrigada.
1: Valeu, portanto, temos jovens, crianças, inclusive, o pelotão ele comporta mais de 60 integrantes, o pelotão aqui em Iporã do Oeste. Daqui a pouco, Fernando, aí também transmitido na íntegra, esse momento cívico de 7 de setembro. Eu repito que a Rádio S, desde as 6 da manhã, já estava cobrindo pelas redes sociais. E você, claro que o 7 de setembro desse ano é diferente porque estamos em período eleitoral. O que acontece? Pelo rádio, nós temos a inserção do horário obrigatório gratuito, as chamadas de diversos partidos, que é obrigatório. E nós estaremos, então, de forma ininterrupta nas redes sociais, levando imagens também daqui ao longo da Camões. Estamos nesse momento no entroncamento da rua 7 de setembro com a Camões, onde começa daqui a pouco o desfile cívico de Iporã do Oeste, meu caro Fernando.
0: É isso mesmo, daqui a pouco mais, às 8h30, inicia, portanto, o desfile cívico, que neste ano será realizado na rua Camões, né? E não na Avenida Gustavo Fetter, como em anos anteriores. E a qualquer momento nós estaremos de volta com Laércio, Arley Silveira, Vilmar de Souza, na retaguarda aí da transmissão deste desfile cívico. 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

Olá, mais uma vez, muito bom dia para você, amigo ouvinte, para você que está chegando agora na nossa programação. Seja muito bem-vindo ao West Show da Manhã, primeira parte, hoje sendo apresentado por Fernando Kaiser, porque Laércio Antônio, assim juntamente com Arley Silveira, o Christian Kaiser e também o Vilmar de Souza, estão acompanhando a partir deste momento o desfile cívico que está ocorrendo aqui na cidade de Porã do Oeste, que começa agora mesmo a partir das 8h30. Então, a qualquer momento também estaremos entrando ao vivo na programação e também tem ainda a live para quem quiser assistir no canal da Rádio Oeste no Facebook. 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Também quero avisar que a qualquer momento também podemos entrar com o Ronaldo Coutinho com a previsão do tempo, né? Enquanto isso, você pode participar, você pode pedir a sua música pelo 3634-1440 ou no 9188-1715 pelo WhatsApp. Então, já que hoje é 7 de setembro, né? Dia da Independência do Brasil, então vamos começar com a banda Sangue Latino, Eu Te Amo, Meu Brasil, lá de 1998.

0: Eu te amo, meu Brasil, com sangue latino. E agora vamos voltar aqui com o Laércio Antônio na transmissão do desfile cívico aqui de Iporã do Oeste. Diz aí!
1: Bom dia, Fernando. Bom dia, ouvinte. Pois neste momento a banda municipal já se movimenta para dar início ao desfile cívico de Iporã do Oeste, Fernando. E vários pelotões do Grupo Tupã, da CIL-CDL, das secretarias do município. Então, um desfile muito bonito, a presença das soberanas também aqui, já para iniciar o desfile, Fernando, e daqui a pouquinho mais voltamos aí com mais informações.
0: Beleza, então, esse aí foi o Vilmar de Souza trazendo a informação, né? Portanto, anunciando o início do desfile cívico aqui em Iporã do Oeste, que está começando agora, neste exato momento, com os pelotões se organizando pela Rua Camões, cuja a cerimônia ela vai terminar no complexo do ginásio poliesportivo, onde aí teremos a hora cívica e também o pronunciamento das autoridades. Então, agora, confira a hora certa.
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0: Vamos juntos nessa manhã de segunda-feira, bem gelada, né? Temperaturas abaixo de 5, 4 graus aqui em Porto do Oeste. Oia! Aí não há ninguém que aguente um frio desses, né? Mas beleza, então, agora vamos com as primeiras participações do programa. Temos áudio aqui para rodar.
14: Bom dia, Fernando, é a Selma. Eu quero a música Coisas do Amor, Os Atuais. Agradeço se for atendida. Abraço.
0: Coisas do Amor com Os Atuais, a pedido da Selma Guedes de Maravilha. E também tem aqui ainda a Ivanilce, aqui de Porã do Oeste, que ela quer ouvir a música do Arley Silveira, Agora Não, Coração. E também ainda mandar um alô pro Irineu Pavan, que está na sintonia do programa neste feriadão, hein? Então vamos lá, então. Agora vamos com Os Atuais, Os Reis do Baile, na sequência, Agora Não, Coração.

0: Agora não, coração, com Arley Silveira e também as coisas do amor com os atuais. 8 horas e 48 minutos, precisando de um recurso financeiro? 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
3: Muito bem, então, também ainda quero mandar aqui um alô pra Ed, que está mandando mensagem de bom dia, também ao doutor Luciano Mortari, lá de Palmitinho, Rio Grande do Sul. E eu também tenho aqui o Mário, de Iporã do Oeste, ele que está pedindo aí Fazendo Buraco com o João do Bandoneon, uma música bem bonita, bem animada aí pra sacudir um pouquinho esse corpinho nesse dia tão gelado de 7 de setembro, né? Dia da Independência. Inclusive, daqui a pouco nós poderemos entrar ao vivo, direto do desfile cívico. Então, agora com vocês, João do Bandoneon, Fazendo Buraco.

0: Muito bem, essa aí é a música Fazendo Buraco com João do Bandoneon. E também a qualquer momento nós estaremos entrando ao vivo aqui, direto do desfile cívico aqui de Ipura do Oeste, com a nossa reportagem aí na retaguarda. Enquanto isso, vamos fazendo aqui a hora certa. 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
0: 9:08, esse é o Oeste Show da Manhã, primeira parte, hoje com Fernando Kaiser, nesta manhã gelada de 7 de setembro de 2026. 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E vai participando, vai ligando no 3634-1440 ou pelo WhatsApp 9188-1715. E aí temos aqui mais um pedido musical. O ouvinte pediu e oferece essa música pra Salete Rainer, que está de aniversário hoje, com a música Enchente de Chope. Então nós vamos tocar aqui com a banda Happy Brass na programação aqui da Oeste FM. Então agora com vocês, Enchente de Chope, a pedido do ouvinte da banda Happy Brass.
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0: E entrando também em clima de Kerkfest, né? 10, 11, 12 de setembro.

0: falta e reclama. Me Telefona, com a banda legal lá do ano 2000. E agora vamos de volta então com o Vilmar de Souza ao vivo do desfile cívico. Pode falar aí, Vilmar. Estamos no ar.
1: Ok, bom dia, ouvinte. Estamos aqui, Fernando, já na entrada do complexo aqui de ginásios, né? Na Biblioteca Municipal, onde já chega aqui o primeiro pelotão, né? Que compunha aí a administração do município com suas secretarias, seguidos aí da Secretaria Municipal de Meio Ambiente, e aproximadamente mais de 20 pelotões e um evento muito bonito aí em relação ao desfile cívico de Iporã do Oeste. Neste momento, Fernando, chegam aqui no complexo, né? O primeiro pelotão, né? E seguido das escolas também, aí a EMEI Criança Feliz, Peixinhos, enfim, e também pelotões que compunham aí a CIL-CDL, né? E outros departamentos também do município. Então, um evento muito bonito, Fernando, onde aqui todas essas entidades que participam deste momento especial aí cultivam, né, então, o patriotismo e esse momento especial. Fernando, daqui a pouquinho mais voltamos aí com mais informações e provavelmente aí uma intervenção do prefeito municipal aqui do município. Tá
0: muito,
1: bem?
0: Muito estamos bem, seguindo. Vilmar. Então, vamos lá, então, vamos, aguardamos vocês a qualquer momento. Muito obrigado, Vilmar, pelas informações, e é isso mesmo, né? Os pelotões vão chegando aos poucos no ginásio poliesportivo aqui da cidade, né? Onde aí teremos todo o protocolo, o hino nacional e também a presença e os discursos de autoridades, entre eles o prefeito Michel Nedelbart. 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
14: É isso mesmo, grande festa em linha São Pedro, dia 13 de setembro. É agora, esse domingo que vem, em linha São Pedro Tunápolis. E agora vamos retornando então com o Vilmar de Souza com a cobertura do desfile cívico de 7 de setembro.
15: José, bom dia, ouvinte. Um vento muito forte, vento muito frio aqui. Estamos em frente ao ginásio Igor Inácio Max, onde foi montado o palco, né, para a celebração do dia 7 de setembro. E neste momento começam a chegar os pelotões. E eu estou aqui com o secretário municipal de educação do município, Nereu Bart. Secretário, uma festa muito bonita, uma festa onde o civismo, né, patriotismo fica à flor da pele. Bom dia.
16: Bom dia. Saudação a todos os ouvintes. Realmente um dia muito especial. A gente tem que agradecer a Deus por esse lindo dia, assado, frio. Mas é um lindo dia, e as crianças, desde a creche, todo mundo participando, até os idosos, todas as categorias, em torno de 40 entidades participando, muita gente de uma forma organizada, praticando civismo. A pátria somos todos nós, e nós estamos hoje pensando um pouco mais, refletindo um pouco mais sobre a nossa pátria, e sempre pensando no que nós podemos fazer pela pátria. É um dia de reflexão, mas um dia muito importante para o nosso país.
15: E um momento bonito, secretário, onde as entidades mostram a pujança do município, o carinho, o amor pela pátria.
16: Verdade, assim, é um evento onde cada entidade, as escolas mostram seus trabalhos, as entidades que participam demonstram um pouco mais o que eles estão fazendo. Daqui a pouco cada histórico de cada entidade está sendo lido, também apresentado aqui. Isso que é muito importante para a gente saber um pouco mais o que cada entidade está fazendo, implorando essa e construindo um município cada vez melhor.
15: Obrigado, secretário. Parabéns.
16: Obrigado, então. Abraço a todos.
15: É isso, Fernando, aqui do Complexo, então, repórter Gilmar de Souza para a Rádio Oeste.
14: Muito bem, então, esse aí foi a palavra do secretário da Educação de Prado Oeste, o senhor Nereu Bart. E assim, vamos continuando com a nossa programação especial de 7 de setembro de 2026. Então, vamos ainda rodar o resto dos comerciais e já voltamos com música.
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2: Muito obrigado pela sintonia de você conosco pela West FM, obrigado pela preferência que você escolheu escutar nós neste feriado de 7 de setembro de 2026, dia da independência do Brasil, ocorrida há 204 anos atrás, em 1822. Então agora nós vamos continuando com mais música, vamos ter aí a banda Porto do Som com Beer Polka. Então vamos lá com a bandinha, né? Já ainda mais com o clima de Kerpfest que está se instalando aqui em Iporã do Oeste, que vai ocorrer agora na quinta-feira, dia 10, sexta-feira, dia 11 e também, claro, no dia 12, no sábado. Então, banda Porto do Som, Beer Polka.

Roger Polka com a banda Porto do Som e agora confira a hora certa. 9 horas e 30 minutos, a coleção Altenburg está com tudo na CT Estofados e Colchões. 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
13: A Prefeitura de Descanso convida toda a população para participar da audiência pública nesta quarta-feira, dia 9, na Câmara Municipal de Vereadores. Às 9 horas, a audiência será destinada à apresentação das alterações do Plano Plurianual para o exercício de 2027 e às 9 horas e 30 minutos haverá a apresentação do Projeto de Lei das Diretrizes Orçamentárias para 2027. 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E o Valmor Kellen de Mondaí, ele está pedindo aí a música Tantas Canções do Sangue Latino, lá do primeiro disco deles, de 1989, um pompuri das músicas que mais fizeram sucesso na voz do Flávio Dalcin, na época que ele estava no Corpo e Alma.

0: de 1989, tantas canções com sangue latino. Confira a hora certa. 9:45, atenção, e continua o Liquida Inverno Mare Mansa. 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
0: 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Muito bem, gente. Então vamos encerrando por aqui a primeira parte do Oeste Show da Manhã. Eu quero agradecer a todos os ouvintes que estiveram conosco até aqui com essa programação especial de 7 de setembro de 2026, Dia da Independência. 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Vem aí na sequência a Oeste Show da Manhã, segunda parte com Christian Kaiser e eu vou ficando por aqui. Vamos encerrando aqui com os Bailes de Ouro da banda Safira e também musical Renovação com Começando o Baile. Aí às 11:50 da manhã, daí teremos o Oeste Entrevista, ao meio-dia o Globo em Foco, ou melhor, o horário eleitoral gratuito, né? Às 12:25 Globo em Foco, e eu estarei de volta hoje às 20 horas com o Oeste Show da Noite. Tá certo, gente? Então, fiquem por aqui, muito obrigado pela sintonia, então, até mais, gente! Tchau, tchau!

0: 9h59.
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3: Pessoal, hoje eu quero falar um pouquinho sobre uma coisa básica para quem tem cão ou gato, que são os vermes, tá? A desverminação. Então vou falar um pouquinho sobre uns sinais que vocês vão poder perceber. É muito importante a gente manter as doses sempre em dia, a cada 3 meses, tá? A forma preventiva é a melhor opção para vocês e para seus animaizinhos. A diarreia é o principal sintoma de vermes, tá? Pode vir acompanhada de vômito, perda de peso, diminuição do apetite e aparência, assim, uma aparência feia nos pelos, que vão ficar fracos ou quebradiços. 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
0: 10h01, daqui a pouco a gente abre a segunda parte do nosso programa. Agora, Vilmar de Souza traz mais entrada ao vivo aí das comemorações do 7 de setembro. Diz aí, Vilmar, bom dia.
4: Bom dia, Christian, bom dia, ouvinte. Um dos momentos mais importantes desse evento que acontece hoje, o desfile cívico 7 de setembro no município de Iporã do Oeste. Neste momento, Christian, ouvinte, está sendo executado o hino nacional e na presença aqui de, como segundo o secretário falou, de educação, mais de 40 entidades, um público, Christian, bastante expressivo, num momento muito importante do município e da pátria, afinal, né? E neste momento, então, a execução do hino nacional aqui em frente ao ginásio Egon Inácio Marques, Christian. E a presença também da Polícia Militar, Polícia Civil, entidades importantes, como a CIL também, e também todas as escolas do município e a banda municipal. Então, Christian, foi para registrar esse momento importante aqui no município, desse dia 7 de setembro, aqui no Complexo então, de Ginásios Egon Inácio Max. Christian, bom dia.
0: Valeu, obrigado, Vilmar. E segue nossa programação agora 10h03.
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12: 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A segunda parte do nosso programa nesse feriado, temperaturas agora já aumentando um pouco, né? Sol, tempo bonito aqui em Iporã do Oeste, marcando entre 8 e 10 graus aqui em nossa região nesse momento, né? É bastante frio e a 94,5 vai aquecendo o seu feriado com Banda RC e o Meu Bem Não Me Quer.

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É a Sete Estofados e Colchões com você. 10 horas e 12 minutos, é agora o Passarela que Canta na Manhã da Oeste. Já já tem entrevista na manhã também com Adriano Klein. É a sua manhã completa nesse 7 de setembro.

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0: E agora tem informação na manhã, entrevista com o Vilmar, bom dia.
10: Muito bom dia, Christian. Bom dia, ouvinte que nos acompanha na manhã desta segunda-feira. Pois o município de Porã do Oeste realizou no último sábado a segunda edição da Feira Livre, que é uma promoção do município através da EPAGRE. E para falar sobre esse assunto, converso agora com o secretário municipal de Agricultura e Meio Ambiente do município de Porã do Oeste, Adriano Klein. Secretário, um incentivo importante e até a proposta de que a própria feira Vira Livre cresça no município. Bom dia, bem-vindo à Rádio Oeste.
4: Bom dia, Vilmar, bom dia, rádio aos ouvintes, e em especial, bom dia a todos os agricultores de Ipiranga do Oeste. Sim, Vilmar, é uma das políticas públicas que a administração está buscando. Primeiro, fortalecer os agricultores, né, os agricultores familiares, trazer os produtos que eles produzem com carinho, com dedicação, nas suas propriedades, e é um produto saudável, que a gente sabe que tem uma origem, é de qualidade. Então, fazer esse meio de campo entre os produtores nossos e as pessoas dentro da cidade que queiram comprar esses alimentos mais saudáveis. A outra política pública, além de fortalecer esse meio de campo e fortalecer os agricultores, é pensando na saúde da população. Porque a população consumindo um alimento orgânico, um alimento preparado por nossos agricultores, é um alimento mais saudável. Então, nós tendo alimentos saudáveis para nossos munícipes, com certeza nossos munícipes vão ter um organismo mais resistente e menos doenças acometidas por eles, né? Então, é uma política pública pensada no geral.
10: Secretário, o município tem o objetivo de que a Feira Livre cresça. O produtor rural que tem a intenção de expor os seus produtos, ele também precisa entender que ele vai ter que se preparar para isso, porque existem normas, né? Dada a importância que tem da questão dos produtos naturais.
4: Com certeza, Vilmar, esse é o objetivo, que essa feira cresça cada vez mais e que cada vez mais agricultores venham e começam a participar. E sim, Vilmar, os próprios agricultores precisam se preparar, plantar, enfim, ter uma organização para ter os produtos disponíveis para a feira, né? Então, o nosso objetivo até o final do ano é ter uma feira por mês disponibilizada aqui na área coberta, né? E depois a ideia é aumentar. Daqui a pouco fazer cada 15 dias, enfim, fazer uma avaliação juntamente com os feirantes para ver essa disponibilidade até de produtos dos feirantes, né? Então, se eles tiverem disponibilidade e puder ser feito, então nós vamos ampliar essa feirinha aqui na área coberta.
10: A gente percebe, secretário, que tem uma variedade importante aqui e que há uma movimentação importante também. Em relação ao produtor que tem a intenção de participar, qual a mensagem que fica até na questão dele se preparar para este evento, secretário?
4: Vilmar, o produtor que queira participar dessa feira, venha conversar com a Secretaria da Agricultura ou na IPAGRE, que é os dois órgãos que está promovendo essa feirinha, né? Até estimulando. Claro, juntamente com outros apoiadores, né? Mas assim, ó, venham conversar na secretaria, venham conversar na IPAGRE, demonstre o interesse, tanto o extensionista da IPAGRE ou o nosso agrônoma, vão visitar, vão conversar e vão fazer um cronograma, o que é necessário ser feito e qual é o objetivo chegar, meta chegar, para ter disponibilidade de produto que o agricultor queira plantar e enfim, e expor e vender aqui na feirinha.
10: Com certeza vai ser bem orientado de lá.
4: Com certeza, nossos profissionais, tanto da IPAGRE como da secretaria, são bons profissionais, têm conhecimento técnico na área, então eles vão poder orientar muito bem os agricultores.
10: Perfeito, secretário, obrigado por nos receber aqui, seja bem-vindo à Rádio Oeste sempre.
4: Eu que agradeço a oportunidade, Vilmar.
10: Eu conversei com o secretário municipal de Agricultura e Meio Ambiente do município de Porã do Oeste, Adriano Klein, do jornalismo, repórter Vilmar de Souza, para o Poço Cooper Fronteira Sul, abastecimento 24 horas.
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0: 10h25 e Laércio Antônio volta ao vivo trazendo mais informações do desfile que está se encerrando. Encerrou agora, Laércio. Bom dia.
12: Bom dia, Cristian. Bom dia, ouvintes. Nesse momento, nós encerrando exatamente o desfile cívico, o protocolo, né? Tivemos uma bela apresentação do hino da independência, né? Nesse momento, o fogo da simbólico é chamado para o palco, trazido pelo comandante, ex-comandante do Corpo de Bombeiros Militar aqui de Bordeaux, ou da ex-juiz, portanto, venha ao palco a convite, portanto, do protocolo. E assim é encerrado, nesse momento, o atual comandante da Polícia do Corpo de Bombeiros, né, está fazendo esse momento apagando, né?
13: Em nome da Administração Municipal de Parabéns, da Secretaria Municipal de Educação, Cultura e Desporto, agradecemos a presença e a participação.
12: E, portanto, registramos toda essa cobertura, fizemos toda essa cobertura, registramos esse acontecimento de grande público do nosso 7 de setembro aqui por Oeste. Um abraço ao lado do Arlen Silveira, ao lado também do Vilmar Souza. Laércio Antônio agradece a sua

0: Os cobras na minha terra é assim. 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
0: 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Agora, Laércio novamente, vamos ver. Diga aí, Laércio, bom dia, novamente.
2: Ah, não, eu errei.
0: Tá bom, então. Vamos lá, o Grupo Momentos.

0: 10 horas 33 minutos.
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21: A Prefeitura de Descanso convida toda a população para participar da audiência pública nesta quarta-feira na Câmara Municipal de Vereadores. Às 9 horas, a audiência será destinada à apresentação das alterações do Plano Plurianual para o exercício de 2027. E às 9h30, haverá a apresentação do Projeto de Lei das Diretrizes Orçamentárias para 2027. Atenção motoristas, a Administração Municipal de Tunápolis informa que está sendo realizada a colocação da camada de brita graduada na Estrada da Fronteira, no trecho que vai de linha Pitangueira até a divisa com linha Conceição. Durante a execução dos trabalhos, pede-se aos motoristas que reduzam a velocidade e, se possível, evitem transitar por esse trajeto, garantindo maior segurança e facilitando o andamento dos serviços. A Administração Municipal agradece a compreensão e a colaboração de todos. 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
10: Oeste. 10:56, vai aumentando a temperatura, já estamos registrando 11 graus, né? E nessa segunda-feira de feriado pra muitos, de descanso pra muitos, pra você que tá fazendo o almoço, tá mexendo nas panelas, a Oeste FM vai acompanhando você.

isso aí, Brilha Som, com a participação da Aninha Soares, cantaram na programação da Oeste FM. 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De 1991, banda Locomotiva 11-1.

0: Musical Locomotiva, Moreninha. 11-3. 94,
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0: 11:10. Bom dia também, mandando um abraço aí pro Alisson, pessoal do Paiol aqui de Iporã do Oeste, que hoje, né, estão atendendo normalmente, servindo almoço. Pra você que tá meio sem vontade de fazer almoço, né? Vai até o Paiol, servindo almoço normalmente nesse feriado. 11:11, hora da coincidência, 11 graus, musical Encanto de Feliz e as Alemãs do Nelson Milk tocam agora na Oeste. Um excelente feriado.

Banda Encanto de Feliz e as alemãs do Nelson Milk pra relembrar. 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Alma Nova e a Loirinha chega às 11h17.

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15: Informativo Hospitalar de Iporã do Oeste, última atualização, 3 internados, nenhuma alta. Em descanso, 1 internado, 2 altas e na ala de saúde mental, 20 pacientes. Em Mondaí, última atualização, 3 internados, 1 alta, na ala de saúde mental, 20 pacientes. 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
15: 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Oeste FM, 11 horas e 50 minutos.
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17: Olá, muito bom dia. 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
3: Olha, no Esta Entrevista de hoje, 7 de setembro, feriado nacional, eu estou em contato com o prefeito de Belmonte, Jair Giumbelli. Aliás, a gente vai iniciar abordando esse assunto, nossa reportagem desde amanhã de hoje, já na madrugada, com a chamada Alvorada Festiva, está acompanhando e acompanhou o desfile que movimentou o centro aqui de Iporã do Oeste. Alguns municípios, Santa Helena, também anteciparam para o sábado, e não foi diferente em Belmonte. Foi um desfile grandioso aí, com algumas novidades esse ano, não é, prefeito Jair Giumbelli? Prazer tê-lo aqui, muito bom dia.
4: Bom dia, Laércio, bom dia aos ouvintes da Rádio S aí, especial, né, nossa população de Belmonte. Realmente, né, o tempo bom aí ajudou e nós fizemos um bom desfile, todas as escolas participaram, um grupo de idosos. Esse ano tivemos também um grupo de idosos aqui de Belmonte, que a gente está fazendo uma parceria com a NOESC, que é chamada Univida, né? Eles estão estudando lá, então esse pessoal também desfilou, as nossas secretarias da saúde, da agricultura também. Então, assim, a gente tem que mostrar o nosso civismo, né? O nosso país, onde a gente mora, um lugar tão bonito aqui, né? Nós vivemos em paz com todo mundo, né? Que nem eu falo, né? Um país que não tem guerra, não tem nada desse tipo de catástrofes, né? Muito poucas catástrofes. Então, para nós é muito bom e nós temos que comemorar, né? 7 de setembro, momento em que o Brasil ficou livre de Portugal, né? Isso é importante.
3: Verdade. Aliás, a fanfarra de descanso foi presença aí. A assessoria de comunicação sua me informa que há um projeto, uma proposta, não sei se já há recurso para isso, para a criação da própria fanfarra municipal aí em Belmonte, prefeito?
4: Tem. Nós queríamos já há um bom tempo atrás, né, ter criado a fanfarra, mas nós estávamos trabalhando e a gente conseguiu um recurso do governo do estado, através da assistência social, né? Dois recursos, na verdade. Um é para os idosos, né? Para a questão da saúde, da melhor idade, que a gente fala, e outro é para desenvolvimento da fanfarra no município. A gente já fez todo o procedimento, fez licitação, já teve a empresa ganhadora, mas estava muito em cima do prazo, eles não iam conseguir montar a fanfarra para o 7 de setembro, né? Então, foi o mês passado aí que a gente conseguiu liberar, né? Esse processo é tudo demorado, né? Licitação, tem recurso e tal. Então, para o ano que vem, eu espero que o nosso município aí, né, tenha já a nossa fanfarra. Então, o Descanso é nosso parceiro, sempre ali por Ando Oeste, né? O mesmo professor que está em Descanso, ele sempre participou ali da fanfarra de Porando Oeste, os Panteras Negras, né? Uhum. Eles sempre se apresentaram aqui em Belmonte junto com nós, a gente é até muito grato a isso, ao prefeito de Porã, ao pessoal da fanfarra, o Darley, né? Uhum. A gente é muito grato a eles. E esse ano, então, como eles estão em Descanso, o Darley também está fazendo em Descanso, eles já estão há mais de um ano lá, uhum, com a fanfarra. Nós convidamos eles para participar aqui em Belmonte, eles nos agraciaram, né, com a presença deles, foi muito bonito aí, prefeito de Descanso esteve presente também, então essa parceria, né, entre os municípios é muito bom.
3: Muito bom. Dito isso, estamos no 7 de setembro, aliás, o Darley Bianerti, a fanfarra aqui de Produesse, é um verdadeiro espetáculo na manhã de hoje, ao longo da Camões aqui e depois com protocolo e pronunciamentos e também aciamento das bandeiras aí na região dos ginásios. Um outro assunto: idosos estão participando aí da Olimpíada. Gostaria que ilustrasse a importância deste evento, também está ocorrendo a nível de região, prefeito.
4: Isso, aconteceu na sexta-feira, né, abertura lá em São Miguel, os 19 municípios da MEOSC participando, né, quase 1000 atletas. É importante, né, até nós estávamos comentando entre nós, os prefeitos, é importante esse incentivo que a MEOSC dá, né, para fazer esses eventos. Depois os melhores aqui vão para o estadual. E a gente tem que valorizar, né? Valorizar esse pessoal da terceira idade. É que nem eu falei, o pessoal da Univida que eu pago lá tem quase 40 idosos aqui que vão nessa faculdade que eles estão fazendo, é uma vez por semana, é um projeto muito bom da UNOESC. Então a gente incentiva também a todos os idosos, né, que participam nessas Olimpíadas, para eles ir lá. Existe a disputa, mas além disso tem a integração de todos os grupos, é, né, aquela amizade, todos eles se encontram e a gente valoriza isso. Como foi dito lá pelo prefeito ali de Porã, ou pelo prefeito Zanardi, né? Uhum. A gente tem que valorizar esse pessoal porque foram eles que construíram os nossos municípios, a nossa região, né? Que levaram a esse patamar que nós temos de desenvolvimento hoje na nossa região. Então, uhum, a gente valoriza muito os idosos e é muito bonito de ver a disposição deles lá, mantendo essa alegria, né? Vendo pessoas até com andador lá participando dos jogos, né? Jogos de baralho, dominó, tem bocha, tem várias modalidades. É bonito de ver isso e é bonito ver essa integração. E a gente pretende, né, continuar sempre apoiando nos nossos municípios os grupos de idosos para que eles possam, né, defender o município lá para frente e se manterem ativos, né? Porque a pessoa que se mantém ativa tem uma vida mais longa, né? Isso é o desejo dos prefeitos e não tem problema na saúde daí, né? Quando eles estão ativos, assim, então se envolvendo em alguma coisa, eles não estão doentes.
3: Verdade, chamada qualidade de vida. Prefeito, o tempo urge, vem aí o Globo em Foco na sequência e quero liberá-lo também porque feriado 7 de setembro merece um almoço especial, certamente. 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
4: Grande expectativa. 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No caso, nós não vamos ter o rodeio, porque o rodeio, nós estamos sem espaço. Eu disse até, falei com o rapaz que sempre vem no rodeio, que traz o rodeio para nós, que para a próxima feira nós já vamos ter o nosso local que a gente comprou próximo do campo, já queremos começar o ginásio, então vai ter um espaço lá que vai ficar muito bonito, tudo junto. Hoje, como a gente faz no meio da cidade, próximo da praça, nós não temos esse espaço, né? A gente sempre tem que pegar o espaço alugado de um proprietário do outro, mas agora os dois locais que a gente usou estão sendo utilizados pelos proprietários, então a gente não consegue e não queria levar tão longe da cidade. Mas então a gente vai investir em shows, vai estar muito bom os shows aí, né? Vai ter para todos os públicos e a feira também é para incentivar o nosso comércio local. A gente pede a todos os do comércio local que participam, né? E tragam as suas novidades aí para a nossa feira e convidar toda a população já se preparando. No dia 8, 9 e 10 de janeiro, Belmonte espera vocês para Facibel.
3: Legal, olha só, valeu, prefeito, muito satisfeito a sua participação no programa. Bom restante de feriado, bom almoço, prefeito.
4: Igualmente para vocês e para toda a população aqui do Extremo Oeste, um bom feriado. Apesar que no feriado a gente trabalha mais, né, do que quando está nos dias normais, porque a gente tem em casa, tem as casas, tem mais coisas para fazer, tem que organizar, mas isso é muito bom porque você distrai um pouco e muda o foco, né?
3: Claro.
4: A gente agradece e todo mundo aí.
3: Valeu, um abraço, bom feriado mais uma vez, prefeito Jair Giumbelli, olha só, fechando o bate-papo com ele, essa novidade, então não teremos o rodeio aquele aqui, um espetáculo bastante interessante, esteve na edição última, mas desse ano não, até que se estruture, né? Como disse o prefeito, mas em contrapartida esse investimento é voltado a trazer um pouco mais de impacto nos shows, né? Atrações musicais. O Oeste Entrevista volta amanhã.
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4: Doze horas 25 minutos no Globo em Foco desta segunda-feira, feriado de 7 de setembro, você confere. Governo federal projeta receita total recorde de 3.240 bilhões de reais em 2026. Vendas de Santa Catarina para os Estados Unidos têm queda de 5% em agosto. Mesmo com bastante frio, grande público prestigia desfile cívico-cultural em Ipanema do Oeste. Descanso encerra multivacinação com mais de 385 imunizados. Mondaí abre inscrição para concurso e processo seletivo. Dia C arrecada 1,5 toneladas de alimentos para o hospital. Família de São Miguel do Oeste escapa ilesa de acidente. E ainda, 3 mulheres são presas por sequestro e tortura de adolescente. Estes e outros destaques a partir de agora no Globo em Foco da West FM. Agora são 12 horas e 27 minutos. O tempo na região do extremo oeste é de tempo bom. A previsão para as próximas horas é de sol com poucas nuvens. A mínima nas últimas horas foi de 3 graus. A temperatura

0: 0,0034. 12 horas 28 minutos. O Irã reagirá caso a exigência, caso a agência nuclear da Organização das Nações Unidas aprove uma resolução contra o país, afirmou hoje o porta-voz do Ministério das Relações Exteriores iraniano, Ismail Baghaei. As informações são da agência de notícias semioficial Fars. Ele acrescentou que os países europeus que buscam uma resolução da ONU contra o Irã são irracionais, porque a guerra com os Estados Unidos tornou as instalações nucleares iranianas inacessíveis. Baghaei afirmou ainda que uma delegação do Catar chegou ao Teerã no domingo e teve boas conversas com o ministro das Relações Exteriores do Irã, com o objetivo de reduzir as tensões. 12 horas 29 minutos agora, em instantes, na sequência do Globo em Foco, você confere que o governo federal projeta uma receita total recorde de 3 trilhões 240 bilhões de reais em 2026.
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0: Horas 31 minutos desta segunda-feira, feriado 7 de setembro, você acompanhando o Globo em Foco, que traz a informação de que a equipe econômica estimou que as receitas totais do governo atingirão 3 trilhões 240 bilhões de reais neste ano, o equivalente a 23,7% do produto interno bruto. Para o próximo ano, a expectativa da área econômica, de acordo com a proposta de orçamento, é de pequena queda nas receitas totais para 23,4% do PIB. As informações constam na proposta de orçamento para o ano de 2027, encaminhada nesta semana ao Congresso Nacional, que projeta um superávit de 18 bilhões e 600 milhões de reais nas contas públicas no próximo ano. Se confirmado, o patamar de 23,7% do PIB será um novo recorde da série histórica da Secretaria do Tesouro Nacional. 14 graus é a temperatura em Ípora do Oeste, 12 horas e 32 minutos. Na sequência, você confere. Vendas de Santa Catarina para os Estados Unidos têm queda de 5% em agosto. Globo em Foco volta já.
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1: Agora 12 horas e 35 minutos. A gente segue com o Globo em Foco. Lembrando que no primeiro mês de vigência das novas tarifas adotadas pelos Estados Unidos, em julho de 2026, as vendas catarinenses para o mercado norte-americano apresentaram retração de 5%, somando US$113 milhões. O segmento de madeira registrou recuo de 1,9%. Também houve queda de 8,7% nas vendas de motores e geradores elétricos. Já a exportação de partes para motores registrou alta de 135%. As importações de Santa Catarina somaram US$3,170 milhões em agosto, 15% superior ao de agosto do ano passado. O volume importado, contudo, recuou 16%. No ano, as compras externas acumulam US$24,7 bilhões. 12 horas 36 minutos. O Globo em Foco continua em instantes, trazendo os destaques que, mesmo com bastante frio, grande público prestigia o desfile cívico-cultural aqui em Iporã do Oeste. Ainda, Mondaí abre inscrições para concurso e processo seletivo. E o Dia C arrecada mais de 1,8 tonelada de alimentos para hospital.
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1: Agora são 12:38. A Associação Hospitalar de Tunápolis recebeu cerca de 1,8 tonelada de alimentos por meio da companhia, ou melhor, da campanha Dia C, realizada pelas cooperativas de Tunápolis e de Santa Helena. Segundo o presidente da Associação Hospitalar Tunápolis, Luiz Sete, os alimentos foram arrecadados entre as associações das cooperativas e destinadas ao hospital. Com isso, recursos que seriam usados na compra de mantimentos podem ser aplicados em outras necessidades da unidade. A mobilização também teve uma ação espontânea de um grupo de idosos da linha Pitangueira, no interior de Tunápolis. Os integrantes fizeram 2 arrecadações e destinaram juntos R$10 mil à Associação Hospitalar. De acordo com o presidente da Associação Hospitalar Tunápolis, Luiz Sete, o dinheiro foi utilizado na instalação de placas de identificação de emergência do hospital. A sinalização vai facilitar a localização do setor, inclusive para ambulâncias de outros municípios que chegam à unidade para atender pacientes. O presidente da Associação Hospitalar Tunápolis afirma que as iniciativas aproximam a comunidade do hospital e reforçam a unidade como ponto de apoio para os moradores de Tunápolis e também de Santa Helena. O município de Mondaí está com inscrições abertas para o concurso público e o processo seletivo com vagas em diferentes áreas. O prazo de inscrição terminará no dia 11 de setembro. Segundo o secretário municipal de Administração e Fazenda, Juliano de Oliveira, as provas estão previstas para o dia 27 deste mês. O concurso público oferece diversas vagas para contrato imediato e cadastro reserva, conforme o secretário Juliano de Oliveira explica agora.
2: Dentro desse concurso, nós temos várias vagas abertas, né, para engenheiro sanitarista e ambiental. Então, a gente tem uma vaga. Também temos vagas para professores de inglês, professor de matemática, português, libras, professor de AI também. Temos psicólogo também, terapeuta ocupacional, né? Então, são várias vagas que nós temos nesse concurso. Temos salários que variam de R$3.854 até R$7.779, conforme o cargo.
1: Ele diz ainda que no processo seletivo há oportunidades para auxiliar de serviços gerais, enfermeiro, odontólogo e professores de todas as licenciaturas. Juliano de Oliveira orienta os interessados a fazer a inscrição com antecedência e providenciar a documentação dentro do prazo. Além disso, o secretário pede a atenção para o horário das provas. Para o processo seletivo, a prova será pela parte da manhã, com a abertura dos portões às 8 horas e a prova das 9 às 11h30. Já para o concurso público, as provas acontecerão à tarde, com a abertura dos portões às 13 horas e 30 minutos. A realização da prova será das 14h30 às 17h30. O local das provas ainda não foi definido. E apesar de a maioria dos municípios terem programado para hoje o tradicional desfile de 7 de setembro, alguns optaram em realizar as suas paradas cívicas no final de semana. É o caso aqui na região dos municípios de Belmonte e de Santa Helena. Em Belmonte, o tradicional desfile cívico ocorreu ainda no sábado, com programação que reuniu bom público, concentrando a caminhada cívica pelo centro, culminando com o ato cívico na Praça Central. Conforme o prefeito Jair Giambelli, a fanfarra de descanso abrilhantou o evento do sábado. Segundo Jair Giambelli, a administração de Belmonte já pensa em formar a sua fanfarra municipal. A ideia, segundo o prefeito, é dar ainda neste ano o passo inicial para esta criação. Já em Santa Helena, o desfile ocorreu ontem, domingo, e reunindo diversas entidades, com destaque para a fanfarra municipal recém-criada, com total já de 30 componentes. Conforme o secretário de Educação de Santa Helena, professor Sadi Coleto, a comunidade se fez presente em grande número, acompanhando de perto os pelotões que desfilaram ao longo da Avenida Brasília. A maioria dos municípios, como disse, o desfile ocorreu hoje pela manhã e ocorrerá ainda hoje à tarde. Em Itapiranga, o desfile foi pela parte da manhã e reuniu cerca de 38 entidades. Hoje também ocorreu o desfile pela parte da manhã em Descanso e também em São Miguel do Oeste. Aqui em Íparo do Oeste, as festividades iniciaram cedo, com a Fanfarra Panteras comandando a alvorada festiva. Nosso departamento de jornalismo esteve presente e trouxe informações logo cedo, desde as 6 da manhã, com frio que era de 3 graus e a sensação térmica de apenas 1 grau centígrado. Logo depois, ocorreu o desfile cívico-cultural a partir das 8h30 da manhã, reunindo escolas, entidades, trilheiros de Iporã, Clube do Cavalo e representantes do Corpo de Bombeiros, Polícia Civil e Polícia Militar, além da administração municipal. A programação contou ainda com a interpretação dos hinos nacional da Independência e de Íporo do Oeste por integrantes da comunidade, além de apresentações do CIR e da Escola de Educação Básica Padre Vendelino Seidel. Durante o momento cívico, o prefeito Michel Bart destacou que a pátria é a nossa casa e o nosso lar, reforçando que a construção de um lugar melhor depende da participação de todos. Em entrevista à Rádio Oeste, o prefeito Michel Bart, durante o desfile, destacou a importância da data do dia 7 de setembro.
3: 7 de setembro sempre é um momento especial, né? Uma comemoração, que além da comemoração da independência do Brasil, a gente tem todo esse ato cívico, né? Onde a gente tem um momento para compartilhar o amor que a gente tem pela nossa pátria, né? Então isso é algo significante, algo marcante, histórico, né? Então a gente, enquanto patriotas, a gente precisa defender isso, continuar com esse legado e deixar sempre a nossa casa, a nossa pátria cada vez melhor, né?
1: Em Mondaí, o desfile acontecerá hoje à tarde. 12 horas agora, 45 minutos. O Globo em Foco segue em instantes com os seguintes destaques. Família de São Miguel do Oeste escapa ilesa de acidente. E ainda, 3 mulheres são presas por sequestro e tortura de adolescente. Já já, no retorno do Globo em Foco.
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1: Doze horas, 47 minutos, o Globo em Foco está de volta. Destacando agora as informações da segurança pública. Um motorista morreu após uma colisão frontal entre 2 automóveis na noite de ontem na SC-283 em Palmitos. O acidente ocorreu por volta das 9h40 da noite no trecho entre Palmitos e São Carlos. Segundo o Corpo de Bombeiros, 4 pessoas estavam no veículo, 2 em cada carro. O motorista de um dos automóveis ficou preso às ferragens e foi encontrado em estado crítico. Os bombeiros retiraram a vítima e iniciaram as manobras de reanimação. O homem foi levado ao Hospital Regional de Palmitos, onde os procedimentos de ressuscitação continuaram, porém, ele não resistiu. Uma mulher que estava no mesmo veículo foi atendida pelos bombeiros. Estável, ela também foi encaminhada ao hospital. No outro automóvel, uma vítima foi retirada com auxílio dos bombeiros e transportada pelo SAMU de São Carlos. A outra foi levada por familiares antes da chegada das equipes de emergência. A ocorrência mobilizou os bombeiros de Palmitos e de São Carlos, o SAMU dos dois municípios, além da Polícia Rodoviária Estadual. Uma tentativa de fuga terminou com 2 homens presos e 13 pedras de crack apreendidas pela Polícia Militar no sábado em São Miguel do Oeste. A ocorrência começou após o motorista de um Celta fugir de uma abordagem e abandonar o carro depois de sair da pista. O motorista seguia em direção ao interior e perdeu o controle do carro na região de linha 7 de setembro. Ele abandonou o veículo e tentou escapar a pé, mas acabou detido. A companheira do motorista e as 2 filhas gêmeas do casal, de 4 meses, também estavam no automóvel. Nenhum dos ocupantes ficou ferido. Segundo a Polícia Militar, após a prisão, o motorista informou que havia comprado 2 pedras de crack na comunidade conhecida como Pedreira. Os policiais fizeram buscas em uma área de mata e encontraram 13 pedras de droga, dinheiro e objetos que estariam ligados ao comércio de entorpecentes. Um segundo homem, apontado como responsável pela venda da droga, também foi localizado e preso. Os 2 envolvidos foram encaminhados para os procedimentos cabíveis. 3 mulheres foram presas preventivamente no sábado em Vicente Dutra, divisa com Santa Catarina, pelo sequestro e tortura de uma adolescente de 14 anos ocorrido na última terça-feira, dia 1º de setembro. Segundo a investigação, a vítima caminhava pela rua com a sobrinha de 3 anos quando foi abordada pelas suspeitas. A adolescente teria sido colocada à força em um veículo e levada para uma residência onde sofreu agressões na presença da criança. A Polícia Civil informou que a vítima relatou socos, tapas, chutes, golpes com objeto cortante e esganadura. Parte do cabelo da adolescente também teria sido cortada. Exames periciais identificaram lesões compatíveis com os relatos. As agressões teriam sido gravadas em vídeo e trechos divulgados nas redes sociais. As investigadas também são suspeitas de roubar pertences da vítima e fazer ameaças para impedir a denúncia. O delegado Jackson Boni informou que desentendimentos anteriores e interações em redes sociais estão entre as linhas investigadas para esclarecer a motivação do crime. A Polícia Civil cumpriu 3 mandados de busca e apreensão, inclusive na residência onde as agressões teriam ocorrido. As 3 mulheres foram encaminhadas ao sistema prisional e permanecem à disposição da justiça. E a nossa última informação, uma família de São Miguel do Oeste escapou sem ferimentos graves após o carro em que estavam bater contra uma ponte ontem na BR-470 em Rodeio. O acidente ocorreu pouco depois do meio-dia no bairro Rio Morto. 3 pessoas ocupavam o automóvel. Quando as equipes de socorro chegaram, todos já estavam fora do veículo. Os ocupantes foram avaliados e recusaram encaminhamento ao hospital. Entre os passageiros estava uma empresária de São Miguel do Oeste. Segundo o relato publicado por ela nas redes sociais, a família estava bem e ela sofreu apenas um ferimento em um dos dedos. O veículo pertence à família, formada por um médico e pela empresária. As circunstâncias que fizeram o veículo bater contra a ponte ainda não foram informados. Horas 53 minutos, o Globo em Foco desta segunda-feira, dia 7 de setembro, feriado nacional, encerra aqui e volta amanhã, 12:25, logo após do horário eleitoral gratuito aqui pela Rádio Oeste FM, emissora afiliada da rede Peperi de Comunicação. Feita para você, alegria da nossa gente, uma boa tarde e até amanhã.

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20: Comunicação na Oeste FM, 1:01, nota de agradecimento. A família Eping, ainda entristecida com a partida de Eugênio Eping, neste último dia 19 de agosto, quer por meio deste agradecer aos vizinhos que prontamente auxiliaram no que foi preciso, ao Corpo de Bombeiros de Iporã do Oeste, ao médico Dr. Joel e enfermeiras que não mediram esforço no socorro e atendimento a Eugênio. Agradecer a todos os familiares e amigos que prestaram suas últimas homenagens. Agradecer também ao padre Ademir pela celebração de corpo presente, aos ministros, liturgia e cantos na despedida e noites de reza. Agradecer também à funerária São João pelos serviços prestados e a todos que enfeitaram sua sepultura com coroas e flores. Agradecer a todos que de uma forma ou outra auxiliaram e confortaram a família nesta hora difícil. Eugênio contava com 65 anos e 7 meses de idade e deixou enlutado 7 irmãos e sobrinhos. Sua lembrança seguirá presente para sempre em nossos corações. Descanse em paz, Eugênio. 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Vem aí na sequência o show de bola. Logo depois, nós temos ainda também aqui pela Oeste FM, o programa da tarde com o Jacó Trai, que traz para você então o Oeste Show da Tarde, primeira parte. Eu agradeço a audiência de todos e desejo um ótimo feriado a todos de 7 de setembro. 1:03.
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6: Olá, muito boa tarde. O Show de Bola deste feriado de 7 de setembro está começando. Ontem tivemos grito de campeão aqui por Iporã do Oeste. Vamos atualizando aí os campeonatos regionais promovidos pela Liga Fronteirista. Também a gente traz aí as informações do esporte profissional com Série A e Série B. O Show de Bola de hoje está começando. Pois bem, ontem então tivemos a final do Municipal de Campo, categoria sênior aqui de Iporã do Oeste, em linha Barra Grande, jogo único entre Palmeiras de Barra Grande e Canarinho de Macucuzinho pela final, e pela definição do terceiro lugar teve o Cruzeiro vencendo por 4-3 o Saturno, né? O Cruzeiro que marcou duas vezes com Cleiton Simon, também com o Jorge Paes e também o André Conrad. O gol do Saturno foi marcado por Eduardo Conflans e também Vanduir Nedel. E na final, então, deu Palmeiras de Barra Grande. É, gol do Jimmy, inclusive, né? Palmeiras de Barra Grande, então, venceu por 1-0 o Canarinho e ficou, então, com o título 2026 da categoria sênior. O artilharia, então, ficou com o Cleiton Simon, ficou com 8 gols marcados e o goleiro menos vazado foi o goleiro, então, do Palmeiras de linha Barra Grande, o Charles Fort. Ontem, então, tivemos a final do Municipal categoria sênior aqui de Iporã do Oeste. E neste próximo final de semana, deve-se iniciar já o Campeonato Municipal categoria principal aqui de Iporã do Oeste. Para refrescar a memória, né, do pessoal, vamos trazendo os 10 times inscritos, né? A novidade esse ano é a não presença do Cometa de Jacutinga. Questão, pelas informações que eu tenho, questão de realmente aí tempo hábil para a formação de um elenco. Os times, então, são 10. Mesmo assim, vários times aí estarão participando. São eles Canarinho de Macucuzinho, Cruzeiro de Aparecida, Fluminense de Monte Maria, Inter de Linha Esperança, Juventude de Linha Piraju, retornando a participar esse ano, Palmeiras de Barra Grande, Palmeiras de Linha Iratim, Pinhal, da Cidade, o Saturno, de São Lourenço, e União da Serra, de linha União da Serra. Amanhã, então, terá o Congresso Técnico e quarta-feira já teremos, então, a tabela da primeira rodada. Informações preliminares, a princípio, por domingo, os jogos serão aos domingos, em duas praças esportivas, e serão 2 jogos por praça, ou seja, jogos provavelmente aí por volta de 14 horas e outro às 16 horas, em duas comunidades acontecendo ao mesmo tempo, mas esses detalhes depois do Congresso Técnico que será realizado amanhã. Campeonato Regional de Veteranos, no final de semana tivemos as semifinais jogos de ida. Em Iporã do Oeste, o Canarinho de Macucuzinho empatou em 1-1 com o Harmonia, esse jogo que foi sábado de tarde, e sábado de noitezinha, o Guarani em casa, perdeu de 3-2 pro Aliança. Aliança, então, que foi o líder na primeira fase, vem com uma vantagem para o jogo da volta, que será em sua casa. O Harmonia decide em casa, recebe o Canarinho. Os jogos oficialmente ainda não estão com as datas marcadas, mas devem ficar para este sábado. Campeonato Regional Sub-20, ontem ambas as equipes do Grêmio União, né? Na verdade, o Sub-20 e também o feminino foram até o Estádio da Baixada em São José do Cedro e vieram com os seguintes resultados. Pelo Sub-20, o Grêmio União acabou perdendo pro Ipiranga por 3-2. Já na categoria feminino, Ipiranga e Grêmio União ficaram empatados em 1-1. Hoje, pelo Sub-20, nós teremos às 14h30, em linha São Paulo e Anchieta, o Inter de Anchieta recebendo o Guarani de São Miguel do Oeste. Pelo feminino, tivemos ainda no sábado, às 17h, em linha Santa Fé Alta, ASF Cometa, vencendo por 2-1 o Guarani, gol de bico. Falando em Itapiranga, tivemos no último final de semana os jogos da volta aí das quartas de finais da etapa estadual, né? Do estadual de amadores. E no caso, o Cometa recebeu o Avante de Palhoça e acabou perdendo por 1-0, né? O Cometa ainda teve pênalti favorável, né? Poderia ter empatado e levado aos pênaltis, porém não acabou convertendo o pênalti que o Motor cobrou, bateu no caso, e mandou por cima do gol. E então os resultados foram os seguintes, né? Cometa então está eliminado, né? Primeiro jogo ficou 1-1 e no sábado então perdeu de 1-0 em casa. Os outros demais resultados: o Floresta venceu por 2-0 o 7 de setembro. Com este placar, então, Floresta de Pomerode segue vivo na competição. No sábado teve Bela Vista e João Pessoa empatando em 0-0. Primeiro jogo deu João Pessoa em casa, 3-1. João Pessoa segue na competição. O Vila Nova, no sábado, em Içara, venceu por 2-1 União de Linha Pinhal. E no primeiro jogo teve empate em Concórdia. Com esse resultado, então, tanto Cometa quanto União Pinhal, né, os dois representantes do Oeste, estão de fora da competição. Ficam pelo caminho. Depois do intervalo, Série A e Série B em destaque, hoje tem jogo do Grêmio.
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6: Beleza, minha gente, Série A em destaque agora. 26ª rodada começou no sábado com a vitória do Bahia fora de casa, 3-2 para cima do Bragantino. Tivemos no sábado São Paulo vencendo por 2-0 o Atlético Mineiro. Fluminense, sábado à noite, venceu por 1-0 o Vasco no clássico carioca, jogo foi no Maracanã. Coritiba, no jogo das 11 da manhã de ontem, saiu vencendo e depois sofreu o revés do Mirassol, né? Mirassol acabou vencendo por 2-1 Coritiba, péssimo resultado para a dupla Grenal esse daqui. Cruzeiro venceu por 3-1 Atlético Paranaense. Inter ontem novamente fez vexame, né? Perdeu de 3-2 pro Santos, o jogo em casa, né? O Santos que foi pro intervalo com o 3-0, né? Aí teve expulsão de jogador do Inter. O Inter ainda conseguiu milagrosamente fazer 2 gols, mas não foi o suficiente, né? O Pezzolano, o técnico do Inter, inclusive deixou o cargo à disposição, porém aí a comissão mantém a permanência de Pezzolano no cargo de comandante aí do Internacional. Vejamos os próximos capítulos. Ontem, 18h30, Botafogo e Palmeiras ficaram no 0-0. Palmeiras tropeçou e viu o Flamengo, então, assumir a liderança, porque o Flamengo venceu por 1-0 o Remo ontem no Mangueirão. Esse jogo aí, esse resultado ajudou a dupla Grenal, inclusive. Ontem à noite, inclusive, tivemos aí a vitória da Chapecoense de virada, 2-1 fora de casa, contra um estádio lotado de corintianos, exatamente, né? Os dois gols foram de Marcinho pela Chapecoense e amplia também a crise que o Corinthians vem passando. Nesse meio de semana agora tem Libertadores, torcida pressionando inclusive aí essa fase má do Corinthians, e vejamos os próximos capítulos, né? Hoje tem Vitória recebendo o Grêmio, 20 horas esse jogo no Barradão. A tabela do Brasileirão atualmente é a seguinte: temos novo líder, inclusive, né? Com o tropeço aí do Palmeiras, empatou apenas e viu o Flamengo aí passar para a primeira colocação. O Flamengo é o líder, 54 pontos. Em segundo, Palmeiras, 53. Atlético Paranaense, em terceiro, 45. Em quarto, Fluminense, 45 pontos. E na ponta de baixo da tabela, a gente destaca que o Vitória é o 14º com 29 pontos. Em 15º, o Grêmio, 28. Joga hoje, né? Pode subir aí mais pontos. Aí o 16º é o Mirassol, 28 pontos. Em 17º, então, abrindo o Z4 com Vasco, 25. Inter, 25. 19º, o Remo, 23 pontos. E a Chape, com a vitória de ontem, subiu aos 17 pontos. E na Série B, por enquanto, a situação é essa: Juventude é o líder com 47 pontos, em segundo, a Criciúma também 47 pontos. A novidade nesse ano, né? Os dois primeiros colocados vão direto à Série A. Do terceiro ao sexto, jogam aí um mata-mata para definir as outras duas vagas. Novo Horizontino é o terceiro com 46, em quarto, Vila Nova 44, Fortaleza também 44, CRB 42 pontos. A gente destaca que ainda na sexta-feira, então, Criciúma venceu o Cuiabá por 2-0. O Avaí, fora de casa, perdeu novamente, dessa vez para o Novo Horizontino, por 3-1. O Fortaleza, fora de casa, pegou o Goiás e venceu por 1-0. Juventude poderia ter até feito mais, né? Empatou no sábado em 2-2 com o Atlético Goianiense em Caxias do Sul. Londrina, em casa, perdeu para o Operário do Paraná por 2-1. E, atualmente, então, a ponta de baixo é a seguinte, né? Estariam rebaixados o Avaí com 29 pontos, Londrina 22 pontos, América Mineiro 14 pontos e a Ponte Preta é a lanterna, 10 pontos conquistados apenas. E amanhã a gente volta com o Show de Bola, né? Com a participação também do Laércio Antônio, e a gente vai destrinchando aí o que é de informação local e regional de principal no esporte. Um excelente feriado, daqui a pouco tem Jacotrain com você.
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10: Alô, amigos ouvintes do programa Caminhos, aqui quem fala é professor Douglas. Vamos ao ar então com mais uma edição de nossa programação. Sejam bem-vindos, obrigado por sua audiência, por essa parceria que temos há tantos anos. Agora o WhatsApp então nos aproxima cada vez mais, estamos encontrando maneiras de atender pessoas, inclusive de fora do país, né? Longe é um lugar que não existe para fé, para boa vontade. E principalmente para os meios de comunicação que hoje em dia nós temos à nossa disposição, basta organizar o setor, né? Então, cada pessoa atende de uma maneira específica, dependendo então das suas necessidades, suas demandas, e tudo isso é explicado justamente pelo WhatsApp quando o pessoal manda mensagem. 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Buscar informação não custa nada, certo? Apenas quando é efetivado o atendimento, sim, temos a consulta. Mas até ali existem conversas a serem realizadas, entendimentos a serem absorvidos, e dentro dessa condição, então, nós estaremos à disposição de todos vocês pelos 049-99-180-7979. Eu quero responder hoje ao participante com o apelido Insatisfeito com a Vida, número 37, que está procurando aí explicações racionais para coisas que acontecem no mundo da intuição, no mundo da subjetividade, no mundo da espiritualidade e das energias, que são coisas que nós não enxergamos ou não podemos tocar. Como sempre digo aqui ao programa Caminhos, isso se repete a cada oportunidade que a gente tem de falar a respeito dessa parte invisível, pelo menos aos nossos olhos, não é? Nas questões que envolvem nossas vidas. Invisível não aos nossos sentimentos, porque basta prestarmos atenção e levarmos em consideração os sinais que a vida dá, que nós vamos entender que existe alguma coisa se manifestando em algum setor, né? Mas você, meu amigo, o senhor, né? Que já tem aí uma certa idade, já tem tanta experiência na vida, já passou por tantas, sempre esbarrou nessa dificuldade entre a questão racional e a questão subjetiva, aquilo que vem com o seu impulso. Eu vejo no senhor esse impulso de buscar ajuda, esse impulso de mandar uma mensagem ao programa Caminhos, como já teve outros impulsos de mandar perguntas ou procurar coisas alternativas para tentar desvendar os mistérios de suas dores e infelicidades, e é este o caminho que o senhor deve seguir, né? Mas sempre que vem alguma explicação especificamente a respeito do que está acontecendo com a sua vida nesse mundo escondido, digamos assim, O senhor acaba querendo entender demais as coisas, buscar explicações ou garantias que não existem em alguns setores e racionaliza a situação, ou seja, a sua, vamos dizer, é a sua natureza, né? O seu impulso inicial de querer racionalizar as coisas, entender, necessariamente o senhor sente essa necessidade mesmo de entender para poder fazer algo, mas nem tudo o que a gente tem que ser, que fazer na vida tem que ser entendido ou compreendido, porque para muitas coisas a nós foge a possibilidade da compreensão. Como é que eu vou racionalizar um sentimento? Como é que eu vou racionalizar uma influência espiritual que, por exemplo, está há anos acontecendo e gerações acontecendo em sua vida e sua família? Como é que eu vou, então, racionalizar e botar no mundo da razão as energias que chegam até nós, que nos transformam emocionalmente, que transformam a nossa vida? Os resultados que temos ou deixamos de ter em nossas vidas têm a ver com isso, com os ciclos, com as energias, com as tendências que nós temos em nossos caminhos. Não há como nós querermos, então, basear nossa existência ou as nossas atitudes, acima de tudo, apenas pela razão. Tá? Não vamos morrer burros de carga da razão. Vamos dar mais voz às nossas intuições, aos nossos pressentimentos, a isto que o senhor está fazendo aqui, ó, tomando iniciativa de mandar mensagem ao programa Caminhos, e não foi a primeira vez, né? Acontece que quando o senhor tem explicações a respeito do que está lhe acontecendo, foge dessa realidade. Quero explicações mais lógicas, quer garantias que não existem, quer coisas que não se podem absorver ou não se podem entregar, porque o mundo da compreensão nem sempre está à nossa disposição. Muitas vezes o que nós temos que fazer é uma análise por uma pessoa, um profissional que vê as coisas de uma maneira externa, isenta, né? E profissional principalmente, porque vai haver entendimento sobre os sinais, sobre as pistas que chegam nesse processo investigativo, que é uma análise em psicanálise, por exemplo, ou astrologia, ou mentalizações. Nossos trabalhos aqui estão à sua disposição, o senhor já foi orientado, tem negativo, que não é pouca coisa em seus caminhos.

0: fosse estudar um motor de um carro para eu saber como é que funciona cada peça, nós não somos o motor de um carro. Nós não somos um componente unido em conjunto com peças que vão dar o resultado do que somos ou deixamos de ser, do que vivemos ou deixamos de viver e das coisas que estão chegando em nós. Acreditamos em Deus, devemos todos aqui acreditar. Acreditamos na nossa força de fé, devemos todos acreditar e nutrir isso em nós. Sem procurar agora uma explicação racional, racionalizando então até mesmo a existência de Deus. Como vamos entender Deus se andarmos nessa escravidão pelo mundo da razão? De querer sempre uma explicação lógica, uma garantia para tudo nessa vida, isso não pode ser assim. Nós temos que respeitar essa questão interior que pulsa dentro de nós e que tantas pessoas que estão me escutando muitas vezes não tomaram iniciativa de mandar uma mensagem para o professor Douglas, por exemplo, porque acaba racionalizando, acaba, digamos, com medos também, né, de enfrentar algumas realidades que possam surgir. A gente tem um trabalho revelador aqui, quantos programas que nós já apresentamos falando sobre coisas que as pessoas que participam não sabiam, a gente fala que as pessoas vão lá, conferem e é aquilo mesmo, né? Ah, não vou dizer que 100% das análises que nós realizamos são realmente nesse estilo, né, nesse sentido, mas grande parte é porque nós sabemos como fazer, sabemos como lidar, e o senhor está precisando de gente assim, que saiba assumir essa responsabilidade e entregar ao senhor um processo, e eu falo processo porque isso depende de um tempo passo a passo, em que o senhor vai se livrar desse mal, desse negativo, dessa força espiritual, dessas energias que estão derrubando seus negócios, sua saúde, sua relação familiar, é tudo ao mesmo tempo. Isso aí está virando num caos porque o senhor está perdendo tempo querendo ter razão. Deixe de querer ter razão, siga sua intuição e confie logo em algum trabalho. E nós estamos aqui oferecendo o trabalho do Grupo Caminhos, né? Não é pouca coisa, não. Então vamos encerrando esta apresentação, agradecendo a sua participação e mais uma vez dando um toque aí, né, a respeito de suas necessidades. Acho que o principal é isso, é entender que a sua mania de racionalizar acaba interrompendo o processo de sua cura no sentido espiritual, energético, e essas proteções que tem que ser encaminhadas, o senhor tem que mandar fazer um trabalho, né? Urgente. 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Um abraço, fiquem com Deus e tchau, tchau.
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1: Pessoal, hoje eu quero falar um pouquinho sobre uma coisa básica para quem tem cão ou gato, que são os vermes, tá? A desverminação. Então vou falar um pouquinho sobre uns sinais que vocês vão poder perceber. É muito importante a gente manter as doses sempre em dia, a cada 3 meses, tá? A forma preventiva é a melhor opção para vocês e para seus animaizinhos. A diarreia é o principal sintoma de vermes, tá? Pode vir acompanhada de vômito, perda de peso, diminuição do apetite e aparência, assim, uma aparência feia nos pelos, que vão ficar fracos ou quebradiços. Ao perceber qualquer sinal desses, procure o seu médico veterinário. Chama no 3634-3082 que a gente vai estar passando um protocolo para você fazer uma desverminação correta com um acompanhamento médico veterinário. Tá bem? 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

Muito bem, agora 1h40. Boa tarde pra você, né? Tá no ar aqui o nosso Oeste Show na tarde desta segunda-feira, feriado 7 de setembro, dia da independência. Muita gente já acompanhou o desfile ou participou de um, né? É, alguns ainda acontecendo, como é o caso de Mondaí, né? Que acontece agora à tarde, o desfile. Enfim, né? Vamos comemorar aí e torcer por dias melhores pra nossa pátria, né? Fazendo a nossa parte, claro que sim. 16 graus agora, tá agradável, né? Porque a madrugada foi, né, de judiar, hein? Barbaridade. Temperatura aí teve bastante baixa ao amanhecer dessa segunda-feira e, inclusive, criançada que foi aí pra rua, né, que foi pro desfile, hoje sentiu um pouquinho, né? Tava judiado. Alguns pontos aí em 3, 4 graus, né? Foi o amanhecer aqui de Iporã. 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Eu vou começar trazendo já a primeirinha aqui, mandar um abraço lá pro Egon Meinhardt, na linha Sertão Cunha Porã. Tá ouvindo a gente, né, Egon? No feriado aí, ele pediu e eu começo então com a música dele, da banda Só Alegria. Uma boa tarde pra você!

0: Alegria na versão alemã aí do... Adeus Mariana, né? 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O Arnildo de Beato Roque me pediu aqui a banda Inovação, que eu vou rodar agora. A Ângela, de Pantano Grande, Rio Grande do Sul, quer ouvir junto com a Lúcia e com a Bel, Os Incríveis, Eu Te Amo, Meu Brasil. Já vou tocar assim, tá bom, Angela? Essa cai bem pro dia de hoje, né? É, recordar bons tempos e ao mesmo tempo homenagem à nossa pátria. Depois a gente vai tocar essa aí. Banda Inovação, aí Parnildo de Beato Rock, 14 para as duas.
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0: Aí a gente ouviu então a banda Inovação, conferindo a hora certa. 9 minutos faltando agora para as 2 horas, Loja Baques, em clima de Kerfest, né? 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
0: Isso aí, gente, com você é o nosso S Show da Tarde. 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Vou com a música da Ângela, depois eu tendo mais participação, pra recordar então a Ângela, a Lúcia e a Bel, ouvindo lá em Pantano Grande, pediram, e essa cai bem, né? O 7 de setembro, né? Os Incríveis, 1970, eu te amo, meu.

0: Incríveis, então, recordando aí, matando saudade com Eu Te Amo, Meu Brasil. Confira a hora. 2:01.
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10: Duas horas e 8 minutos, né? 2:08, você ligado na programação da Oeste FM em nome também de Carrocerias Aparecida, né? 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Recado do Cristiano Marta, né? De descanso, pediu aí pra toda a família e amigos a música da banda Cavalinho, a Marreca. Eu vou tocar agora. Flávio Mate, é o Flávio Mate, né? Flávio Mate mandando um recado, né, Flávio? Então diz aí, boa tarde.
11: Boa tarde, Chacó. Francisco. Chacó, roda México Show. A gente tá na escuta aí. Estamos passeando em Linha Sorense, meu irmão Roque.
10: Valeu, troquei, né? O Flávio é o músico lá, né? Que aliás deve estar lá por Gramado, essas alturas, né? Canela, aquela região lá, né? É, troquei aqui, mas é o Mate também. A gente é boa também, né, Francisco? Vamos tocar assim em seguida pra ti aí a música do México Show. O meu amigo Beto, que agora tá de folga, né, Beto? Agora, né? Diz
9: boa
10: aí.
9: Boa tarde, meu amigo Jacozinho, tudo certo?
10: Tudo certo.
9: É o Beto aqui do bairro Santa Rita de São Miguel do Oeste. Trabalhamos de manhã, né? Por causa aqui, meu dever aí, fazer aí, e agora vamos curtir o programa do Jacó. Aí
10: boa.
9: Manda aí a música da banda Renascer do Paraguai, o shot aí da banda Renascer. Valeu?
10: Valeu.
9: Um abraço e tudo é bom aí.
10: Outro Beto, daqui a pouco sai sim. Agora tem Cavalinho, 2:10.

0: boa demais pra matar a saudade aí, né? Com o México Show, bate coração. 2h16 a hora para a Loja Barques, né? 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
8: Duas e vinte e dois, continuamos por aqui com o nosso Oeste Show da Tarde e também com a parceria de Hoffmann Instalações Elétricas, né? 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Por lá você deixa tua mensagem, pede teu sucesso e a gente atende você também, tá? Manda um abraço aí, Gilberto Niederle, de Bom Plano, Vista Gaúcha. Diz que daqui a pouco vai pro mato, né? Precisa umas lenhas lá pra esse frio aí que tá judiando, né, Gilberto? Tem que ter umas lenhas pra esquentar um pouquinho, né? Senão tá difícil. Um grande abraço, viu, Gilberto? A ele, a esposa Cristiane, o filho Eduardo e o seu Geraldo, que estão sempre ouvindo a gente. Ele pediu atuais, né? Eu vou rodar assim na sequência, mas antes dos atuais, tem um shot pedido aí pelo meu amigo Beto, lá do Santa Rita, São Miguel, 2h23.

0: atuais, né? Eu voltei, intervalo e já já mais sucessos. 2h30.
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1: 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Oeste na sua tarde de segunda-feira, feriado aí do 7 de setembro, e continuamos também com a parceria da CL Alimentos, né? 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Seguindo com sucesso, deixa eu ver aqui o recado do Paulinho Bavaresco, né, Paulinho? E aí, tudo certo? Boa tarde.
2: Bom dia, seu Jacó. Opa! Hoje é feriado nacional, né? Dá pra trabalhar, 7 de setembro, né? Descansar, ouvir a boa música e tomar um chimarrão da Erma Tchacutinga. Manda a próxima música aí.
1: Isso aí. Até amanhã. Preparar o mato e aproveitar o feriadão aí, né, Paulinho? Abraço, tudo de bom. 3:23, né? Tem a nova da banda Encanto, da Cidade dele Feliz. Depois, banda Guarujá.

0: Aí ouvimos a banda Guarujá, né? Trouxe pra gente o Ping Pong Polka, a nova da banda Encanto, João e Maria, com participação aí do Rainha Musical. 18 minutos, faltando agora para as 3, né? 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
0: 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É isso aí, né? Faltando agora 12 minutos, 12 para as 13. 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Meu amigo Beto, lá do Santa Rita, São Miguel do Oeste, gosta de uma música gaúcha também, né, Beto? É. Antes me mandaram um áudio aí, deram um bom dia, né? Atrasou o almoço hoje. Faz parte, né, Beto? Faz parte. 11 para as 3, grupo.

0: Minha Bailarina. Boa música aí, né? Antes o grupo Rodeia aí com Iguaria Campeira. E terminou bem no fim essa, né? Três para as três.
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3: O imposto sobre a doação e sobre a herança vai ficar mais caro a partir de 2027. É isso mesmo. A Lei Complementar 227 de janeiro de 2026 prevê que os estados deverão regulamentar o imposto sobre a doação e sobre a herança. Isso significa que a partir do dia 1º de janeiro vai ficar mais caro para você doar os seus bens para os seus filhos. Fazendo o seu planejamento para doar os seus bens, é muito importante você ter presente que a doação pode ser feita de diversas formas. Você pode doar para que apenas o seu filho seja beneficiado. Também pode fazer a doação com encargos, que você obriga os seus filhos a cuidar de você. Outra forma de fazer a doação é você gravar os bens que você está doando com cláusula de inalienabilidade. Isso significa que o seu filho não pode vender os bens que você está doando. Por isso é muito importante que você procure orientação de um especialista ao fazer a doação dos bens para os seus filhos.
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Já estamos de volta aqui na Oeste 94,5. 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Daqui a pouquinho eu já vou registrar aqui um recadinho. Quem é que mandou aqui? Eu vou procurar a música, é a Solange da Detonápolis, tá bom, Solange? Daqui a pouco eu já vou registrar o teu recado aí, tá? 13h04, agora tem Piunte, né? Música nova dele com participação de Matheus e Cristiano, e depois Vanderlei Rodrigo.

0: Montanari, para alegrar a tarde, é o Rei, o Rei, antes a nova do Vanderlei Rodrigo, participação do Pino dos Atuais, né? A gente ouviu aí o Mar Azul. 3:14, hora certa para a Loja Bikes, né? 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
0: Ok, 3:18, né? 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Tem recado aqui da Solange, ela diz assim, ó, estou na escuta da rádio a todo volume, plantando rama de mandioca, aproveitando o feriado aí do 7 de setembro, né? E ela pediu, e eu rodo pra ela assim, o Arlen Silveira aqui na Oeste.

0: Armando a Champion aqui na Oeste, agora são 13h25. 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
7: Secretaria Municipal de Assistência Social de Descanso, juntamente com o Rotaract Clube, convida toda a comunidade, em especial os clubes de mães, a prestigiarem o 36º Encontrão das Mães, que vai acontecer no próximo dia 13, domingo, na comunidade da Linha Gaúcha. A programação começa às 8 horas da manhã com recepção e credenciamento. Às 8h30 acontece o culto, 9 horas a abertura da gincana. 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Tempo bom, a temperatura agora é em 18 graus. 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Trazendo agora aqui na programação do nosso Este Show da Tarde, DJ Ari.
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7: E corpo e alma, 13h34.

0: rainha musical, né? Lá da década de 80, o Rainha gravava ainda algumas instrumentais também. A gente ouviu Dançando em Munique. 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
0: É 94,5, seguindo na tarde do feriado de 7 de setembro, né? 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A tarde da segunda-feira é de tempo bom. A meteorologia, aliás, prevê que nós vamos ter esse tempo ainda se mantendo pelo menos amanhã, mas com mudança, né? Inclusive, alguns meteorologistas já alertam que nós podemos ter aí o restante do mês de setembro com bastante chuva, né? Inclusive, né, temporais podem voltar a acontecer também. O clima já muda a partir da quarta-feira, com 91% de chance de chuva, e vai permanecer assim, né, até o final de semana. Agora, a previsão aqui que a gente tem para o sol reaparecer só na outra terça, tá? Daqui a mais de uma semana. Então, amanhã ainda é ensolarado, né? Temperaturas já não mais tão baixas, pode ficar entre 10 e 12 graus ao amanhecer, com 23 à tarde. Quarta-feira, tempo estável com chuvas com mínima de 15 e máxima 23. Continua assim também na sexta, né, com chuva. Quinta, sexta, né, tô direto aí com chuva, tá? Sábado, tempo nublado, a mínima fica em torno de 10 e máxima 19. Domingo, volta a ter chance de chuva à tarde, com mínima de 10 e máxima 17. Segunda-feira que vem, também com chance de chuva, acho que bem menor, né, a chance de chuva, tá? Mas ainda tempo bastante instável. Voltando a melhorar na terça, dia 15, né, com sol entre muitas nuvens, e na quarta, dia 16, ensolarado. E depois volta a ter chuva de novo, né? Então, mês de setembro aí deve ser um tempo bem mais complicado aqui para a região sul. 13 para as 4, os Serrano.

0: Calêndula, a gente trouxe a música Castanha Sola. LM do Bailão passou por aqui também, né? O réu primário. 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
0: Estamos de volta na programação para Belas Artes, confecções, bordados e enxovais, né? 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Meu abraço aí lá pro Schmidt Afonso, né? Lá da linha Fátima, sempre ouvindo ao Oeste, né, Afonso? Daqui a pouquinho eu tocar um. Daqui a pouquinho sai mais uma bandinha caprichada pra todo o pessoal aí, tá? Um grande abraço! 4:04, a gente relembra Mata Saudade com a cantora Juanita e depois música nova aí da banda Millennium.

música alemã interpretada aí por Fernando Express, né? Liebe gibt und Liebe nimmt. Antes com Milênio, A Luz do Amor, regravada agora, né? Que a primeira versão foi lá em 2005. Regravaram aí esse sucesso deles. Intervalo e depois as últimas do meu horário. Agora 4h15, hora Loja Barques em clima de quer festa, tá com grandes promoções pra você, né? 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
6: Valeu, gente. É, eu tô fechando meu horário por aqui, né? Para Rormáquinas, Erva Mate Jacutinga, Casa da Cuca, CL Alimentos, Carrocerias Aparecida, Belas Artes, Confecções, Bordados, Enxovais e também a Hoffmann Instalações Elétricas. Vilmar já tá por aqui, né? Tomando um chimarrão aí comigo. Ele vai dar sequência aí da parte musical. Aliás, hoje feriado não tem Voz do Brasil, né? Então, Vilmar vai ficar até as 18h45. Depois tem um espaço ali o espaço aquele, como é que ainda, né? O momento ali da igreja, né? E depois ainda, a partir das 7, então, uma hora só de música que fica contigo aí até as 20 horas. Às 20 horas tem o Fernando Kaiser ao vivo aqui na programação, tá? Amanhã volta, né? Amanhã é terça-feira, passou o feriadão, a gente tá de volta aqui com muita música boa novamente a partir da 1h30 da tarde. Valeu! Em seguida, Vilmar de Souza com vocês, um abraço.

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A Administração Municipal de Tunápolis agradece a compreensão e a colaboração de todos. 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

0: Uma ótima tarde para você da segunda-feira, dia 7 de setembro, feriado. Você em casa descansando merecidamente, né?
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0: Ok, então, uma boa tarde para você da segunda-feira. Tempo bom, céu claro, temperatura na marca de 22 graus, a umidade relativa do ar 35%. Calor, né? Calorzinho, né? E um feriado aí para você que, para você descansar, relaxar, enfim, até começar a semana amanhã, na terça-feira, né? E tá iniciando então mais uma edição da segunda parte do Show da Tarde para você aqui na 94. Vou lembrar, na força de Horror Máquinas, também de Óptica Lecart e a Schroeder Pinturas para você. Ok, então boa tarde para você, eu sou o Vilmar de Souza e te acompanho aí até o final da tarde, 6h45 mais ou menos, para rodar tua música.
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0: É 94,5, tá em casa, no carro, tá trabalhando, tá na boa, tá na West, tá aqui na 94 e liga, participa, não esquece de falar comigo, 3634-1440.
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0: Pois é, deliciosa de ouvir no teu FM.
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0: Pois é, 94,5, também você participa por mensagem de voz ou mensagem de texto aí pelo 49-99188-1715. Para começar, tem aí para você o Cosmo Express. Eita, faltando amor. Boa tarde para você.

0: Nilo e Davi não mexe nas minhas gavetas. Também o Gabriel Expresso, novela das nove. E ainda, pra começar tudo, o Cosmo Express. Tá faltando amor. 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
9: Opa, e aí você, boa tarde, da segunda-feira, dia 7 de setembro. Tá na boa, tá na Oeste, tá aqui na 94, curtindo por aqui a segunda parte do West Show da tarde pra você. Boa tarde, bom feriado pra você. 4,5
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9: 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Pois é, na companhia está por aqui a minha amiga Simone, está em São Miguel do Oeste, pede música pro pessoal de Três Passos aí, a Aline, a Rosângela e também para Débora aí curtindo a programação. Também aqui na companhia, deixa eu ver, boa tarde, locutora, aqui a Camila, toca essa aqui, desde já agradeço, vou olhar com essa aqui, que ela mandou o linkzinho para nós aqui, né? E já rodo para você, Camila. Camila, qual a tua cidade? Conta para mim aí, tá bom? E a companhia também da Adriana, pede música para Gabriela, Andressa, Vanessa, Regina, e aí a música você vai saber daqui a pouquinho mais. Pois é, então, muito boa tarde para você da segunda-feira. Tempo bom, céu claro, temperatura na marca de 23 graus, a umidade relativa do ar
10: 33%. 94,5.
9: Pois é, 94,5 tá na boa, tá na Oeste, não esquece, você liga, participa, fala comigo, manda aí, vai, 3634-1440 e manda a tua mensagem aqui pela 94.

Ah, tá legal então, Camila já respondeu aqui, é de Porã do Oeste, obrigado Camila, já vou ouvir a tua música em seguida. Então agora sim, a música da Adriana pede música pra Gabriela, pra Andressa, Vanessa, Regina e pediu aí o Paulinho e Fábio no bailão. Dois explosivos, boa tarde pra você, bom feriado, bom descanso, tá aqui, tá na boa, tá na Oeste, boa tarde pra você.

0: Lima, Assunto que Dói, também teve por aqui o Paulinho e Fábio no Bailão, dois explosivos e a Júlia e a Rafaela, Medo, pedido do ouvinte por aqui.
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0: Agora 17:01.
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Pois é, então, uma boa tarde pra você. Da segunda-feira, tá aí na boa, curtindo por aqui a segunda parte do Show da Tarde na 94. Então liga, participa, fala comigo, 3634-1440. Boa tarde pra você.

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Pois é, então, alô, você tá em casa, no carro, tá trabalhando, tá na estrada, tá na boa, tá por aqui curtindo a tua música, então, e não esquece, você também participa pelo Zap Zap da 94,5. Então participa e manda o teu áudio pro 49991881715, na tarde da segunda-feira, dia 7 de setembro, feriado, pra você acompanhando por aqui a mais gostosa do teu

A Renata tá em Tunápolis, pediu música pro Rogério e pro Roberto também, aí pra Sheila, que estão acompanhando a programação também. A Aline tá em Tenente Portela e pedindo música pra Júlia e também pra sua, a maninha que ela chama, né? A Rafaela tá aí na companhia da 94. E também tá na companhia o meu amigo Dixon aí, que pediu a música do Mirosmar. Pra matar a saudade essa aí, né? Zezé de Camargo Luciano, pra não pensar em você. Boa tarde pra você, tá na boa, tá na 94.

0: pra você na programação da Rádio West, Rainha Musical, almoça do supermercado. Também teve Zezé de Camargo e Luciano pra não pensar em você na programação da West. Boa tarde pra você. 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
0: Ok, então uma boa tarde pra você da segunda-feira, tá na boa, tá na Oeste, tá aqui na 94, curtindo por aqui a segunda parte do Oeste Show da tarde pra você, no teu início de semana com feriado. 1,5. Pois é, um feriado pra você, assim, em casa, descansando, né? Um descanso merecido e curtindo certamente a 94. 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Na companhia aqui, a minha amiga Cláudia tá em Três Passos, né? Pediu música pro pessoal que tá na companhia, o Júlio e a Rebeca, né, estão acompanhando aí a programação da Rádio Oeste. Também na companhia tá por aqui a Silvana, que tá em Tenente Portela, pediu música aí pro pessoal na companhia, para todos os ouvintes da Rádio Oeste, especial aí para Jéssica, que tá também acompanhando a programação em Frederico Westphalen. Aqui na companhia também, deixa eu ver quem é que tá aqui. Assim, a Nina de Tunápolis pediu, por favor, roda para mim uma música dos anos 80 que eu gosto muito, né? Aqui você mandar tá ótimo, adoro muito essas músicas internacionais. Já tô rodando, Nina. Obrigado pela companhia. Pois é, e você então, tá tudo bem, tudo ótimo, tudo tranquilo, tá na boa, tá em casa, tá aí na 94, na estrada, tá viajando, tá voltando de viagem? Vem com Deus, vem com tranquilidade, vem com calma, tá bom?
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0: Pois é, 94,5, você liga, participa, então não esquece de falar comigo, 3634-1440, e também manda a tua mensagem de voz aqui pelo zap da 94.

Claro que é sempre muito melhor. A pedido, então, da Nina de Tunápolis pediu, vai ouvir Bob McFerrin. Don't worry, be happy. Boa tarde pra você.

tem noção do perigo, né? Peraí, deixa eu ver se é minha mulher, se eu quero ir. Também teve Bob McFerrin, Don't Worry, Be Happy. Deixa eu ver que é minha mulher, se eu quero. Boa tarde pra você.

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2: Pois é, 94,5, uma excelente tarde pra você da segunda-feira, feriado, né? 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
2: É a segunda parte do Show da Tarde para você, uma excelente tarde, bom feriado, bom descanso para você. E não esquece, liga, participa, fala comigo, 3634-1440, e pede a tua música aqui na 94.
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2: Pois é, então, uma excelente tarde pra você. Tá em casa, naquele feriado merecido, né? Aquele descanso merecido. E acompanhando por aqui a programação da Rádio Oeste FM. Na companhia, já tá aqui a minha amiga Selma Guedes, lá de Maravilha, né? Mandou mensagem de áudio e disse assim: Vilmar, aqui tá muito frio. E de fato, nessa manhã foi muito frio, agora está mais uma temperatura mais agradável aí, 22 graus e a umidade relativa do ar 35%. E a Selma tem razão, foi uma manhã muito gelada aqui também na região toda, é claro, né?

0: Mas enfim, né, um dia bonito, um feriado bacana, para que a pessoa descansar aí, né? Um descanso merecido e, obviamente, ouvindo a 94. Oi, Selma, boa tarde, tudo bom, Selma?
1: Boa tarde, Belmar, é a Selma.
0: Boa tarde.
1: Eu quero a música Luz do Meu Rancho, Porca Velha. Agradeço se eu for atendida. Abraços.
0: Obrigado, Selma, pela companhia. Também aí na companhia, Gabriela manda música para Adriana, para Vanessa, para Andressa e também para Regina. Pediu a banda Millennium, A Luz do Amor. E daqui a pouquinho, claro, com certeza eu rodo para você. E ainda na companhia, o pessoal de Caiçara tá aí na companhia, grudado na Sintonia 94. Então, é só aumentar o volume, que tá vindo aí o recado da Sinara para Cláudia, para Denise e para Janaína. Pediu, vão dançar bem chinchadinho assim, Léo.

0: você na Oeste, música bonita do Panda, Eu Te Seguro, também teve o Millennium, A Luz do Amor, e o Léo Bauer pra você com A Moça do Copo na 94. Boa tarde pra você. 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
0: Pois é, boa tarde para você da segunda-feira. Tá aqui, né, acompanhando a segunda parte do Show da Tarde para você, lembrando que a força é de Rormac. 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Tá certo? É, aqui na companhia, Marias, é isso? Marias, aliás, Marinesa, que ela escreveu depois. Boa tarde, aqui é Marinês de Porã do Oeste, a música Meu Amor para o Jair Rodrigues de Porã do Oeste, para o amor da minha vida. Então aí agradeço a atenção, obrigado Marinês pela companhia. Então a Marinês mandando a música pro seu amor, o grande amor da sua vida, é o Jair Rodrigues, né, pedindo amor da vida. Então tá certo, vou tentar encontrar essa música aqui. Também na companhia tá o meu amigo Luiz Anoto. Alô Luiz, boa tarde, bem-vindo. Tudo bem?
13: Boa tarde, Vilmar. Tudo tranquilo?
0: Santa paz? Certito.
13: E também, Põe roda aí pra mim com Alemão Faceiro, de Kong que chute.
0: Alemão Faceiro.
13: Valeu, bom trabalho e um abraço.
0: Kong que chute. Obrigado, Luiz Anoto. Um grande abraço aí, o cachorrinho também do Luiz Anoto participando aí da programação, né? Deu uma latida aí pra finalizar a conversa, né? O Beto lá do bairro São Jorge de São Miguel do Oeste. Alô, Beto, boa tarde.
14: Boa tarde, meu amigo locutor. É o Beto aqui no bairro Santa Rita de São Miguel do Oeste.
0: Opa.
14: Manda aí a música do Paulo e Paulino. Tô por aí. Valeu. Um abraço. Tudo de bom.
0: Tá aqui na ponta do agulha, da agulha, Paulo. Aí tá na companhia da Rádio Oeste, né? Pediu, então vai ouvir daqui a pouquinho. E o meu amigo Paulo Bavaresco tá lá em Belmonte, no bairro Belo Neu. Alô, Paulo, boa tarde pra você.
15: Boa tarde, locutor, tudo certo? Feriado nacional, né? Vamos descansar um pouco. Manda aquela próxima boa música aí. Uma boa tarde, trabalho, até amanhã.
0: Tá certo, obrigado, Paulo Bavaresco. E você aí tá em casa, no carro, tá trabalhando, porque não mandou tua mensagem pra cá ainda, hein? Tô esperando. Pois é, então tá, uma boa tarde pra você da segunda-feira, dia 7 de setembro. E você aqui na boa, tá na Oeste, temperatura 21 graus, o tempo bom, céu claro, a umidade relativa do ar 39%.
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0: Pois é, uma excelente tarde. Então, pra você tá aí na estrada, tá acompanhando, tá dando carona pra Rádio Oeste, obrigado pela companhia e seja bem-vindo sempre você aqui na 94.

Claro que é sempre muito melhor, né? E vamos atender então a Selma Guedes de Maravilha, pediu aí o Porca Véia. E a luz do meu rancho, boa tarde pra você. Tá na boa, tá na oeste.

0: E pra você na Oeste de Paulo e Paulino, música boa do ouvinte pra você, tô por aí. Também teve o Porca Véia, Pedido da Selma, Luz do Meu Rancho pra você aqui na 94. Às 18 horas.
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0: fruto do vosso ventre, Jesus. Santa Maria, Mãe de Deus, rogai por nós, pecadores, agora e na hora de nossa morte. Amém.
1: Eis a serva do Senhor.
0: Salve.

0: agora e na hora de nossa morte. Amém.
1: E o Verbo de Deus se fez carne
0: e habitou entre nós. Ave Maria, cheia de graça, o Senhor é convosco. Bendita sois vós entre as mulheres e bendito é o fruto do vosso ventre, Jesus.
2: Santa Maria, Mãe de Deus, rogai por nós, pecadores, agora e na hora de nossa morte. Amém.
1: Rogai por nós, Santa Mãe de Deus,
0: para que sejamos dignos das promessas de Cristo.
3: Mensagem do dia.
4: Irmãos e irmãs, hoje somos chamados a reconhecer que a verdadeira justiça caminha junto da compaixão. Contemplemos a presença de Jesus entre nós e vamos nos abraçarmos para que Ele transforme nossa vida. No Brasil, celebramos hoje o dia da sua independência. Que cresça na justiça, solidariedade e cuidando para que os mais frágeis e necessitados, buscando sempre o bem comum. No Evangelho de hoje, Jesus faz uma pergunta: é lícito fazer o bem ou o mal no sábado? Salvar uma vida ou perdê-la? Jesus cura no sábado. Havia um homem cuja mão direita era seca. Os mestres da lei e os fariseus observam que Jesus é assim e encontram motivos para condená-lo. Mas Jesus é misericordioso e diz amar a Deus sobre todas as coisas e amar ao próximo como a si mesmo. Resume toda a lei e os profetas. Misericordioso és tu, Senhor. Envolve-me com o teu Espírito Santo e faz de mim um instrumento do teu amor, da tua salvação. Amém. Essa semana, os padres da nossa diocese estão em retiro na cidade de Francisco Beltrão, no Paraná. Rezemos por todos os padres.
3: Oremos. Despertai, Senhor, na vossa igreja corações missionários que saibam ler a realidade e interpretar os sinais dos tempos, e tenham a coragem de anunciar vosso nome em terras distantes, que saibam reconhecer as sementes do Verbo nas diferentes culturas, que trabalhem para a comunhão e o respeito entre os povos, que acreditem e trabalhem pela civilização do amor. Amém.
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1: Pois é, alô, você então, muito boa tarde da segunda-feira, dia 7 de setembro, tá na boa, tá na Oeste. Aqui na 94, né? Você ouvindo a tua música e participando da programação da 94.

0: 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Deixa eu ver aqui na companhia, a Adriana disse assim, rodou esta banda Milênio, rodei sim. É, sim, rodei, já rodei. A Selma também pediu aí para mais uma música, incluir mais uma música, mas não vai dar, Selma, porque chega nesse horário, começa a complicar, porque tem, né, fica bem apertadinho a questão de músicas, né? Então não vou conseguir, mas vou pedir pro Fernando rodar para você. Deixa eu ver quem tá mais na companhia aqui. Boa tarde, aqui é a Adriane, do bairro Santa Rita, em São Miguel do Oeste. Toca para mim, para nós aí, uma música boa. Estou passeando aqui nos meus pais em Iporã do Oeste. É, o pai Gregório, a mãe Florentina, o irmão Adilson e também o meu namorado Maico, que está aqui na companhia da Rádio Oeste. Obrigado, Adriane, seja bem-vinda aí à programação e seja bem-vinda sempre, é claro, né? É, quem mais está na companhia por aqui? Deixa eu ver, meu amigo Paulo Bavaresco, já li aqui, mais uma mensagem chegando, a Isabel Souza. Boa tarde aqui, bom, olha só, boa tarde. Quem está precisando de um casal para trabalhar, você pode passar o meu número. Tá, agora entendi. Então a mensagem é o seguinte: tem um casal precisando, né, trabalho, e eu tenho o número deles aqui. Se você tiver interesse de contratar um casal, então, para trabalhar aí na, para você, faz contato aqui, manda uma mensagem para a gente que a gente vai fazer a ponte aí para você, tá bom? Então, um casal que está precisando de trabalho, então, se oferecendo aí para você que está precisando, tá certo? Deixa eu ver quem mais está por aqui. A Rejane também está em Três Passos, pediu música para Viviane, tá certo? Então tá, daqui a pouquinho mais eu já rodo para você essas músicas aí e você vai ligando, participando na 94. Pois é, final de tarde, então, da segunda-feira, dia 7 de setembro. Tempo bom, céu claro, temperatura 19 graus. 94,5. É, final de tarde, vai baixando a temperatura. Daqui a pouquinho mais tá bem frio, né? Você vai ver com certeza a noite bem fria. A umidade relativa do ar 42%. E você aqui na companhia da Rádio Oeste, boa tarde. Seja bem-vindo, você. 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
0: Pois é, música linda demais aí do Fernando, oferecendo pra sua baixinha aí, Barbarella, Sedução, pra mandar saudade na programação da Rádio Oeste FM. Boa tarde, seja bem-vindo, você liga, participa.

0: Pois é, pra você então, música pedido do ouvinte na 94, Barbarella Sedução pra matar saudade aqui na 94 pra você. 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
0: 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Ok, então, muito boa tarde pra você. E acompanhando a programação da Rádio Oeste FM, né? 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Sempre muito mais música para você. Deixa eu ver quem tá por aqui mais, é que então aí o casal que está pedindo uma oportunidade de trabalho, né? Perguntei aqui qual é a área que eles atuam, então ficaram de me responder. Então, se você estiver precisando de um casal para trabalhar no seu negócio aí, então, né, me pergunte, que eu tenho o telefone deles para passar para você. Tá bom? Deixa eu ver quem mais aqui tá também chegando mensagem de áudio por aqui. Ah, sim, então tá. E na companhia também a minha amiga, a Vera Lúcia, tá aí em Três Passos, pediu música pro pessoal de Vista Gaúcha, na companhia, o Adalberto, o João Roberto, o Vinícius e também a Carolina, tá aí na companhia da Rádio S, né, em Vista Gaúcha, né? Também tá na companhia, sabe quem? Já conto pra você. Pois é, uma boa tarde então, final de tarde para você da segunda-feira, feriado dia 7 de setembro, tempo bom, céu claro, temperatura 19 graus, umidade relativa do ar 45%. 94,5. Pois é, 94,5, então liga, participa, fala comigo, 3634-1440 e também manda tua mensagem de voz aqui pro Zap Zap da 94. O 499188. Gostosa de ouvir. 1715, deliciosa de ouvir aí na tua programação. Pois é, claro que é sempre. Também tá na companhia aqui, mensagem do Alegrete, a Eloá, manda música aí pro Jonathan, pra Cíntia, pro Arthur e também pra Tia Betinha aí na companhia da 94. Expando o balé, true pra você, pra matar saudades na 94. Boa tarde, tá na boa, tá na Oeste.

0: Agora 18h31.
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7: 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Pois é, claro que é sempre muito melhor. E pra fechar por aqui, tá fechando por aqui, né? Aliás, agradecendo a você que esteve conosco nesse feriado aí de segunda-feira, dia 7 de setembro, né? E daqui a pouquinho mais eu lembro você que tem por aqui. 94,5. É na 94,5 o programa Um Milagre em Sua Vida. Depois tem pra você aí a partir das 7 da noite a Voz do Brasil primeiro, e depois, sabe quem? O Fernandinho Kaiser pra você. Vai trazer a tua música, teu recado, aí você liga, participa, fala com ele e ele vai atender o teu pedido musical, tanto pelo 3634-1440, quanto pelo zap zap que você liga aí, faz contato pelo 49 99981881715. Então, a noite da segunda-feira, o dia 7 de setembro, a temperatura 18 graus, umidade relativa do ar 46%. Eu fico por aqui, então volto contigo amanhã. Gostosa de ouvir. Trazendo muita música, muito recado especial. E você voltando amanhã também com toda a programação.
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7: Da 94 para você, muita informação, muita notícia boa. E você por aqui curtindo também a música boa da 94. Louca Sedução. Pra você, a lua vai dizer o quê? Então diz aí, boa tarde pra você, bom descanso, bom feriado e até amanhã.

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14: E por aqui começamos mais uma edição do nosso programa espiritual Milagre em Sua Vida, sempre pedindo permissões a nosso Deus Pai Todo-Poderoso, pedindo as bênçãos do nosso Pai Oxalá, dos nossos guias espirituais, dos nossos guardiões, por nos conceder mais esta oportunidade de estar levando até você a palavra espiritual, uma palavra de fé, de esperança e de transformação a todos aqueles que necessitam. Quero também cumprimentar com muito carinho cada um dos nossos ouvintes, você que está ligado e conectado com nossa programação. Você que está no campo, na cidade, no comércio, você que está nas indústrias, você que está aí na boleia do seu caminhão, seguindo a sua jornada, você que está aí no seu trabalho ou no seu lar. Receba o meu muito obrigado pelo carinho da sua audiência. Que nosso Pai Oxalá abençoe profundamente a sua vida neste momento. E você está ouvindo o programa Espiritual Milagre em Sua Vida, sempre na apresentação desse que vos fala, Marcelo Baiano. E vamos juntos na condução deste programa, levando até você sempre uma palavra de fé, de paz, de amor, acima de tudo, muita esperança. Esperança em um Deus maior, esperança em dias melhores, esperança em pessoas melhores e um mundo mais justo de se viver, não é mesmo? Porque quando existe a fé no coração, não existe batalha que não possa ser vencida, não existe dor que não possa ser curada e não existe caminho que não possa ser iluminado pela luz divina. E é com essa energia positiva que seguimos juntos, firmes e acreditando que o melhor de Deus ainda está por vir na sua vida. E hoje eu quero falar com você mesmo, você que acordou angustiado, que acordou desanimado, você que por um momento chegou a pensar que a sua vida não tem mais sentido. Quero falar com você que olha para o seu caminho e enxerga tudo parado, como se nada andasse, como se tudo estivesse estagnado, como se a vida estivesse travada no tempo. Mas escute com atenção o que eu vou te dizer agora. Acredite, porque nenhuma dor é eterna, nenhuma noite é longa demais que impeça o amanhecer, e nenhum caminho é fechado quando Deus decide abrir novas portas para a sua vida. E esse desânimo que hoje toma conta do seu coração não define quem você é. Essa fase difícil não define o seu destino. Isso é apenas um momento e todo momento passa. Talvez você não esteja entendendo agora, talvez esteja difícil enxergar uma saída, mas há um trabalho espiritual acontecendo, há forças maiores se movendo ao seu favor, mesmo que os seus olhos ainda não consigam enxergar. Levante sua cabeça, respire fundo e dê mais um passo, porque a sua história não terminou aqui. O melhor capítulo ainda está sendo preparado para você. E você que está passando por todas essas situações, você que sente que precisa de uma ajuda espiritual, de uma orientação espiritual, eu te faço um convite especial neste momento. Venha até o Santuário da Fé, venha falar comigo, venha falar com esse que vos fala, Marcelo Baiano, e juntos, com fé e orientação espiritual, vamos buscar uma solução para qualquer problema da ordem espiritual que esteja atrapalhando a sua vida. Não perca tempo, não deixe para amanhã aquilo que você pode começar a resolver hoje. 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Aqui no Santuário da Fé, um lugar de acolhimento, de fé e de transformação, que juntos vamos enfrentar e buscar solução para qualquer situação que você esteja passando, seja no amor, nas finanças, na família, na sua vida espiritual ou qualquer área da sua vida. Você que está enfrentando um mundo de dificuldade, um mundo de angústia, saiba que você não está sozinho. Sempre existe um caminho, sempre existe uma saída, e ela começa com um passo de fé. Venha procurar hoje mesmo o Santuário da Fé. 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Meus amigos ouvintes do programa Um Milagre em Sua Vida, chegou o momento da carta do ouvinte, para você que escreveu para Marcelo Baiano, escreveu para Santuário da Fé, para você que passou por aqui pelo Santuário da Fé, para você que deixou a sua cartinha na emissora, para você que mandou aquele texto no WhatsApp para Marcelo Baiano, fique atento, porque a sua carta pode ser contada aqui e agora no nosso programa.
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E a carta que recebemos é do senhor João Costa de Freitas. Ele escreve ao programa Um Milagre em Sua Vida, agradecendo a Marcelo Baiano pela libertação feita em sua vida da obra da macumba, que estava aprisionando ele e acabando com sua vida. E ele nos escreve assim: Prezado Marcelo Baiano, me chamo João Costa de Freitas e escrevo para o programa Um Milagre em Sua Vida, agradecendo pela libertação que o Senhor trouxe em minha vida, pois eu estava sendo vítima de uma obra de macumbaria. Encontrei refúgio e alívio no Santuário da Fé, onde tive a honra de realizar uma consulta com você, o homem das revelações profundas. Minha vida foi virada de cabeça para baixo quando descobri que estava sendo alvo de magia negra. Sentia-me preso a uma teia de energias negativas e sofria diariamente com sintomas físicos e emocionais perturbadores. Minha saúde estava se deteriorando rapidamente e a cada dia que passava, minha esperança de uma vida normal desvanecia. Foi então que ouvi falar sobre o Santuário da Fé e sobre você, Marcelo Baiano, com dons especiais para lidar com situações espirituais complexas. Decidi procurar o auxílio, desesperado por uma solução para minha situação. Na consulta espiritual com você, Marcelo Baiano, fiquei maravilhado com sua capacidade de revelar detalhes profundos sobre minha situação, como se você lesse minha vida como um livro aberto. E até mesmo me mostrou a pessoa que fez aquela maldade comigo. Mas, como o Senhor me pediu, fiz a promessa de não fazer mal nenhum àquela pessoa, mesmo que ela merecesse por tudo que fez comigo. Sua sabedoria e orientação foram uma verdadeira luz em meio à escuridão que eu estava enfrentando. Através dos trabalhos espirituais realizados, senti uma transformação profunda em minha vida. As energias negativas que me aprisionavam foram retiradas. Minha saúde começou a se recuperar e as amarras que me mantinham refém foram desfeitas. Hoje posso dizer com confiança que fui curado de todas as consequências negativas da obra de macumba que sofri. Minha vida foi restaurada e sou grato a você, Marcelo Baiano, por ser um instrumento divino de cura e libertação. Assina João Costa de Freitas, da cidade de Itapiranga, Santa Catarina.

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Meus amados ouvintes, chegamos ao fim de mais um programa espiritual, um milagre em sua vida. E para você que já está com seu copo com água, chegou a hora do nosso momento mais esperado, o momento da oração, o momento em que a fé se une à espiritualidade para abençoar a sua vida, a sua casa e a sua família. Coloque o copo com água diante de você, coloque sua mão sobre o seu peito, feche seus olhos e vamos orar juntos.

Pai, eu creio que o Senhor irá me abençoar neste novo dia. Com novas oportunidades, eu sei que a porta que o Senhor abre, ninguém pode fechar. E que os problemas de hoje, amanhã, já não existirão. Por isso, eu escolho confiar em Ti e não murmurar. Só peço que me livre do mal e me ajude a ter paz com todos. Quero me concentrar no que Tu tens para mim e não no que as pessoas pensam sobre mim. Me ajude a vencer o medo, a dúvida, o desânimo e a falta de fé. E que esta água seja o nosso alimento hoje e sempre. Em nome de Jesus, que assim seja. Em nome do Pai, do Filho e do Espírito Santo. Amém.

Então é isso aí. Para você que levou seus pensamentos a Deus, você que colocou o seu copinho com água, fez a corrente positiva, a prece poderosa, faça agora uso desta água neste momento. Eu tenho certeza que Deus ungiu, abençoou e protegeu essa água. E você, ao estar fazendo uso dela, também sentirá a presença de um Deus vivo, te protegendo, te curando. Se você tiver uma parte do corpo que está doendo, se tiver algum ferimento, pegue um pouquinho desta água, passe no local, que eu tenho certeza que esta água ungida por Deus ajudará você e sua família a se curar dessa enfermidade. Se tiver em casa uma criança pequena, uma criança de colo, molhe um dedo nesta água e passe nela, que essa água irá ajudar ela a crescer com paz, com saúde e com prosperidade. E depois que você fizer uso dessa água, você queira falar com os profetas videntes de Deus, já vamos nos dirigir para o Santuário da Fé e atender a todas aquelas pessoas que nos procurar. Então, meus amigos, minhas amigas, aonde tem atendimento para você hoje, é só você nos procurar. Chegamos ao final de mais uma edição do nosso programa Um Milagre em Sua Vida. Quero agradecer a Deus pela oportunidade e a você pelo carinho da sua audiência.

7 horas.

0: atualmente 20 horas.
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Olá, gente, muito boa noite. Está no ar o programa Oeste Show da Noite, apresentado por Fernando Kaiser, e vamos até as 23 horas, então, para você que está chegando agora na nossa programação ou para você que já está nos acompanhando desde as primeiras horas do dia, seja muito bem-vindo ao nosso programa, indiferente se você estiver folgando ou trabalhando no dia de hoje. E o dia de hoje, minha gente, é o feriado nacional de 7 de setembro de 2026, segunda-feira gelada em todo o sul do Brasil, né? Temperaturas abaixo de 5 graus na manhã de hoje aqui em Iporã do Oeste e também na região. Mas, de qualquer forma, o dia de hoje foi marcado por desfiles cívicos e cerimônias oficiais em homenagem aos 204 anos da independência do Brasil, que ocorreu em 7 de setembro de 1822. E para você participar conosco, é só você ligar no 3634-1440 ou no 9188-1715. E então vamos começando aqui com o alô do Hilário Bezin de Ninharica, Itapiranga, que está mandando boa noite para nós. E daí os primeiros pedidos musicais é da Selma Guedes de Maravilha, que ela quer ouvir musical Flamboyant, Mein Hut hat Trajekan e também Companhia do Baile em Dia de Festa. E nós teremos ainda na sequência musical Tropical Brass, Dobrado Encontro Maior. Então com vocês, musical Flamboyant.

0: Em dia de festa, com a companhia do baile, dobrado encontro maior com Tropical Brass e Mein Hut Hat Trajecken com musical Flamboyant. 20 horas e 16 minutos, hora certa para a Loja Baques em clima de Kerbfest. 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
0: Muito bem, estamos de volta então, agora com mais participações. O Darcy Brixius, ele está pedindo aí uma do Irene Dari, Banda Festão. Então nós vamos rodar Rotzin de Rosen. E aí também tem aqui o Anadir dos Santos, de Taquara do Sul do Sul, que ele está querendo ouvir o Terceira Dimensão com o Garota Linda, do primeiro LP deles, de 1986. E ainda de Paulo e Paulino, Não Brinque com a Paixão, meu amigo. É, Não Brinque com a Paixão. Então agora com vocês, Irene Dari, Banda Festão, e na sequência, Terceira Dimensão e de Paulo e Paulino.

0: Brinque com a Paixão, de Paulo e Paulino, Garota Linda com Terceira Dimensão e Irene Dari, Banda Festão, Rotzinde Rosen. Então confira a hora certa. 20 horas e 30 minutos.
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8: E agora vem chegando os primeiros áudios da noite. Boa noite pro Carlos Henrique de Tunápolis.
9: Boa noite, Cristiano. Bem? Ah, não. Não é Cristiano. Fernando. E tudo certo? Tava frio, né?
8: Muito.
9: Aí tu manda Marcia e Lauri, valsas alemã. Pode ser? Tamo assistindo no Grêmio.
8: Márcia, Liz e Lauri com as valsas alemãs. Daí também tem aqui o Claudir, que agora está em Romelândia, na escuta dessa linda programação. E ele quer escutar a música Shopfest dos Progressistas. Vai ser atendido, sim, essa linda valsa aí que os progressistas gravaram lá em 95. E também tem aqui ainda a Jaqueline de Cunha Purã, que está pedindo Princesa com Amado Batista. E também tem o áudio do Paulo Bavaresco. Boa noite.
10: Boa noite, locutor. Segunda-feira, clima maravilhoso, frio. Vamos ouvir uma boa música aí. Manda a próxima música. Até amanhã.
8: Até amanhã, então, seu Paulo. E agora vamos com as valsas alemãs de Márcia, Liz e Laurin. Na sequência, os progressistas e Princesa com Amado Batista. Música.

0: Princesa com a Mato Batista, Shopfest com os Progressistas e as Valsas Alemãs com Márcia Liz e Lauri. 20 horas e 47 minutos, hora certa para a Loja Baques em clima de Kerbfest. 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
2: Muito bem, estamos aqui de volta. Daí também tem o João da Silva de Saltinho, ele que mandou áudio dele aqui, pediu as músicas do Reni Grupo Relo, Olhos Que Não Vêm, e também mais uma do Amado Batista. Amado Batista vai voltar a cantar aqui na West FM com Vida Cor-de-Rosa. E ainda teremos o conjunto Estrela d'Alva na Sapataria do José. Então agora com vocês, Reni Grupo Relo, e na sequência, Amado Batista e Estrela d'Alva.

0: 1976, na Sapataria do José, com o conjunto Estrela d'Alva, Vida Cor-de-Rosa com Amado Batista e Olhos que Não Vêm com Reni e Grupo Relo. Então confira a hora certa. Pontualmente, 21 horas.
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